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Tá na Gazeta, tá legal, 8:04, ótima noite pra você ligado na Gazeta. Max William por aqui pra te fazer companhia até a meia-noite, até as 10, o Special Night no ar, e às 10 da noite tem o nosso Sistema Bruto com o melhor do modão, com o melhor da música sertaneja. Sextou, bebê! Pra começar tem um Skank, Garota na

Gazeta, tá legal, agora tem Maiara e Maraíza, quem sente saudade sou eu, 8 e 14, ótima noite, obrigado pelo carinho, pela companhia, um abraço aqui pra Gláucia Lobo, lá da Hospedagem Express, tá na sintonia, ouvindo a Gazeta, em Chapada dos Guimarães. Você

0: Tá na Gazeta, tá legal, 8h16, pra você que tá ligado aqui na Gazeta, ouvimos do nosso Special Night, a Maiara e Maraíza, quem sente saudade sou eu, só música boa, do jeito que você gosta, obrigado pelo carinho, pela companhia, fica à vontade, manda o seu recado, manda texto, manda áudio, WhatsApp, ó, liberadaço pra você participar, 65999872045, aproveita, segue a sua Gazeta no Instagram, @GazetaFMCBA, e claro, fica à vontade para me seguir por lá também, no @MaxGazetaFM, é o nosso Special Night que segue até às 10 da noite, e logo mais às 10 da noite, tem o Sistema Bruto, 2 horas, com o melhor do modão, com o melhor da música sertaneja. Aliás, manda um abraço para ela de novo aqui, a Gláucia Lobo, minha amiga Gláucia, na sintonia, ouvindo a Gazeta, obrigado pelo carinho, pela companhia, tá em Chapada dos Guimarães, lá na Hospedagem Express, um abraço para ela, para toda a família aí na sintonia, curtindo a Gazeta, na nossa querida Chapada dos Guimarães, e para você que tá em Chapada também, fica à vontade para participar, manda o seu recado, manda texto, manda áudio, grava um áudio bem legal, fala o seu nome, fala o seu bairro, aproveita, pede a sua música, fica à vontade para participar da forma que você quiser. 8h18, agora tá na hora da nossa super sequência.
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0: 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Boa, turma, tá na Gazeta, tá legal, tá no ar aqui a super sequência, bora curtir 3 músicas boas do Mamonas Assassinas. Bora curtir Pelados em Santos, Robocop Gay e Shop Sense. Aumenta o volume aí pra curtir a super sequência com Mamonas Assassinas pra matar saudade.

0: Tá na Gazeta, tá legal, 8h28, pra você que tá ligado na Gazeta, ouvimos aqui na Super Sequência, o Mamonas Assassina, Shopping Center, Robocop Gay e Pelados em Santos. E quem curtiu aí as três músicas boas aqui da Super Sequência, é as filhas da Gláucia, estão lá na sintonia curtindo a Gazeta, obrigado pelo carinho, pela companhia, amam, Mamonas Assassina, curtimos aqui três músicas boas. Na nossa Super Sequência, ó, fica à vontade, manda o seu recado, 65999872045, é o nosso WhatsApp para você participar, ok? Então, ó, manda aí seu recado, vale mensagem de texto e vale também mensagem de áudio para você que tá ligado aqui na Gazeta. E agora, tá na hora da nossa Super Sequência. Você confere comigo em mais uma edição do nosso Gazeta Express. Uso do FGTS para renegociar dívidas no novo desenrola começará dia 25. 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Os trabalhadores poderão consultar a partir do dia 25 de maio o saldo do FGTS disponível para renegociação de dívidas no novo Desenrola Brasil. A nova modalidade permitirá o uso de até 20% do saldo do fundo ou até R$ 1.000, prevalecendo o maior valor para a amortização ou a quitação de débitos em atraso. A adesão será feita diretamente pelas instituições financeiras após autorização do trabalhador no aplicativo do FGTS. Depois da renegociação da dívida, a Caixa Econômica Federal fará transferência dos valores diretamente aos bancos responsáveis pelos contratos. O prazo estimado para a formalização das operações é de até 30 dias após a consulta do saldo disponível. Além da liberação do FGTS, mais de 10 milhões de trabalhadores receberão, em 26 de maio, valores residuais do saque aniversário do fundo, liberados em várias rodadas desde o fim do ano passado. O desbloqueio adicional beneficiará trabalhadores demitidos sem justa causa entre 2020 e 2025. Os depósitos serão feitos automaticamente nas contas cadastradas no aplicativo do FGTS. Da redação de Thalita Rocha para o nosso Gazeta Express. 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
1: Tá na Gazeta, tá legal, 8h34, pra você que tá ligado aqui na Gazeta. Tá na hora do nosso tira-tema da Gazeta, tá na hora daquela brincadeira, boa brincadeira que vale prêmio, prêmio bom, claro, só tem aqui no nosso tira-tema da Gazeta. Então, ó, tá valendo pra você que participar, tem dois vouchers de rodízio de pizza pra você consumir na Casa da Pizza, ó, tem Casa da Pizza na General Melo, tem Casa da Pizza na Casa da Pizza Music Bar ali na Avenida Beira Rio, e tem Casa da Pizza na Avenida das Torres. Bora lá para as opções. Música 1, Juan Victor e Augusto Dávila. Música 2, Doug Dogs com Raul dos Aitfield. E a música 3, Beijei a Cura com Diego e Victor Hugo. E aí, qual será a música vencedora do nosso tiratema da Gazeta? 659-9987-2045.

Tá na Gazeta, tá legal, 8h42, pra você que tá ligado aqui na Gazeta, obrigado aí pelo carinho, pela companhia. Ouvimos aqui a música 3, o Diego e o Victor Hugo, Beijei a Cura, pra você que tá ligado na Gazeta, obrigado aí pelo carinho, pela companhia. Bora lá saber quem tá se dando bem, vai levar o rodízio pra Casa da Pizza, aí depois é só escolher, tem Casa da Pizza na Avenida General Melo, na Beira Rio, e Casa da Pizza na Avenida das Torres. Se deu bem, é o Renan Lara da Silva, do bairro Copema. Parabéns, Renan Lara da Silva, do bairro Copema, se dando bem, levando aqui o rodízio pra Casa da Pizza. E a música vencedora do nosso Tiratema da Gazeta, música 1, Juan Victor e o Augusto Dávila. Peraí.

Tá na Gazeta, tá legal, 8h58, pra você que tá ligado na Gazeta, ouvimos aqui no nosso Special Night, o DJ, ainda, Sandro e o Gustavo, depois que você matar meu coração com o Eduardo Costa, passou por aqui também Modern Talking pra matar saudade na sua noite, de sexta-feira, 15 de maio de 2026, bom demais ter a sua companhia, fica à vontade, manda o seu recado, manda texto, manda áudio, o WhatsApp tá liberado para você participar, 65999872045. Já a gente volta com muito mais. E lembrando que logo mais, às 10 da noite, tem o nosso Sistema Bruto com o melhor do modão.

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4: Tô de volta na rádio oficial do outono. Tô, bebê. Bora tomar uma? Bom, eu não sei, né? Vai tomar uma. Toma, ó. Vai dirigindo, bebê. Se for bebê, não dirija, rapaz. Presta atenção aí, orelha.

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0: Festa na Gazeta, tá legal? Só música boa, do jeito que você gosta. Obrigado aí pelo carinho, pela companhia. Fica à vontade para mandar o seu recado, manda texto, manda áudio. O WhatsApp é o 999-87-2045. Ouvimos aqui no nosso Special Night a Júlia e a Rafaela. Medo, ouvimos ainda o Periclão e aquele pagodinho de leve, graveto. Só música boa, do jeito que você gosta. Obrigado pelo carinho, pela companhia. O WhatsApp é o 65999872045. Manda texto, manda áudio. Fica à vontade para participar da forma que você quiser. E agora tá na hora de deixar você muito bem informado no nosso Gazeta Express. Mato Grosso sanciona subsídio de R$ 1,20 no diesel após alta global do petróleo. 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O governo de Mato Grosso sancionou a lei que autoriza o Estado a aderir ao regime emergencial de abastecimento interno de combustíveis e subsidiar o preço do diesel em Mato Grosso. A medida foi publicada hoje no Diário Oficial. O benefício vale exclusivamente para o óleo diesel e ficará em vigor até o fim deste ano. Conforme previsto na legislação estadual, na prática, o programa prevê redução de R$ 1,20 por litro no valor do diesel. Desse total, 60 centavos serão subsidiados pelo governo estadual e outros 60 centavos pela União. A proposta busca conter os impactos da alta internacional do petróleo, agravada pela guerra no Oriente Médio, e evitar que o aumento do combustível seja repassado ao consumidor final. O diesel é considerado estratégico para o transporte de cargas em todo o estado. Segundo o texto sancionado, Mato Grosso participará do programa federal de forma proporcional ao consumo de combustível. O limite de participação financeira será de R$ 122 milhões, e a expectativa do governo é que o subsídio ajude a reduzir a pressão sobre o frete e os custos logísticos, especialmente em um dos maiores estados produtores do agronegócio no país. Da redação de Thalita Rocha, para o nosso Gazeta Express.
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4: Gazeta, tá legal, tá na hora de curtir três modão do bom, porque a bola lá que tem o Rick, o Renner, moleca, tem ainda Buga Cunha, poderosa, e o Felipe Araújo, estranho de novo, aumenta o volume da máquina sonora, o Segura Peão tá no aço.

Tá na Gazeta, tá legal, ouvimos três modão do bom por cá, ouvimos o Felipe Araújo, Estranho de Novo, o Guga Cunha, Poderosa e o Rick Renner, Moleca. Lembrando que já já, logo mais às 10 da noite, tem o nosso Sistema Bruto e agora tem a Shakira.

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0: Tá na Gazeta, tá legal, 9h57, pra você que tá ligado aqui na Gazeta, ouvimos do Special Night, Alphaville Sounds Like a Melody, ainda Thales Lessa, Que Pena, e a Turma do Pagode, e aquele pagodinho bom demais aqui no Special Night. Por falar em pagode, domingão, a partir das 10 da manhã, tem o nosso Roda de Samba Gazeta, com o melhor do pagode e do samba, beleza? Domingão, 10 da matina, não vai perder, hein? O nosso Roda de Samba Gazeta com o melhor do pagode e do samba. E daqui a pouquinho eu volto com o nosso Sistema Bruto e o Special Night volta segunda-feira a partir das 8 da noite. Então aguenta aí, já já tem o nosso Sistema Bruto.
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5: Boa turma, tá na Gazeta, tá legal, tá no ar aqui o nosso Sistema Bruto com o melhor do modão, com o melhor da música sertaneja. Bora lá pro Batidão Sertanejo, até a meia-noite eu conto com a sua participação, manda texto, manda áudio, fica à vontade pra participar do Sistema Bruto, né não? Ô amigo Chita, vamos mandar áudio aí, né? Ô amigo Chita, mande áudio, mande áudio, mande áudio.
6: Mande áudio, mande áudio.
5: Mande áudio 659-9987-2045. Mas rapaz,
7: rapaz do céu, mande áudio.
5: Mande áudio.
7: Mande texto.
5: Manda texto também.
7: Mande áudio, mande texto, mande texto.
5: Manda os dois. 659-9987-2045. Guilherme Santiago pra começar.

0: pra quê? 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
2: Tá na Gazeta, tá legal, 10h24, boa noite.

0: Tá na Gazeta, tá legal, ouvimos aqui no nosso Sistema Bruto, o Léo e o Rafael, pronto pro rolo com Ana Castela ainda, Gilberto e Gilmar, Alma Transparente, e o Murilo Rufi, Saudade Estranha ainda, Gilson Júnior, aqui na sua Gazeta, e o Fred Fabrício Te Amar é o Meu Talento, 10:31 agora pra você que tá ligado na Gazeta, obrigado pelo carinho, pela companhia por aqui na sintonia, curtindo o nosso Sistema Bruto, tem uma galera boa, o Magno tá na sintonia também. Fala, Max, boa noite, aqui é o Narciso Ribeiro, no Osmar Cabral, curtindo o Sistema Bruto, obrigado pela companhia, curtindo a Gazeta também. A Yasmin Dalila tá no bairro Araés, ótima noite pra você aí no Araés, na sintonia, curtindo o Sistema Bruto.
1: Se liga aí.
0: Agora tem o Fred e o Gustavo, tudo liberado.

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Gazeta, na Gazeta, tá legal, ouvimos aqui no nosso Sistema Bruto, Marília Mendonça, Sem Sal, ainda Rafa Garcia Paradeiro e o Felipe Carvalho, Revida, com Jonathan e o Adam. Só música boa do jeito que você gosta, obrigado pela companhia. Tá na sintonia ouvindo o nosso Sistema Bruto. Boa noite, Max William. Aqui é o Alessandro Costa Machado, tô no Itamaraty, belê, belê. O Gilberto Martins tá ouvindo a Gazeta no Residencial Coxipó. Obrigado pela companhia, curtindo a Gazeta também. Ah, boa noite, Max. Aqui é a Fabiane Aparecida. Tô ligadinha na rádio, beleza? Abraço pra você, tá bom? Fabiane Aparecida do bairro Novo Mundo, curtindo o nosso Sistema Bruto também. Boa noite, Max. Aqui é a Nicole Guimarães, ouvindo a Gazeta no bairro Santa Amália.

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0: Tá na Gazeta, tá legal, 11:21 pra você que tá ligado aqui na Gazeta, ouvimos o Guga Cunha, Poderosa, ainda Cleito Romário, Não Namora com Zé Neto e Cristiano, Edson e Hudson, Galera Coração, Diego Arnaldo, Vai Cair a Água, com Zé Neto e Cristiano, e agora, rapaz, vai demorar pra cair a água aqui em Cuiabá, hein, pelo jeito aí. Ok, só lá pro final do ano, ou ano que vem, vai cair uma aguinha aqui em Cuiabá. Será? Tomara que, né, caia, né, nos próximos meses aí, nas próximas semanas, nos próximos dias. Bem que podia cair uma chuvinha, hein? Eu ia ficar feliz demais. Você também ia ficar feliz, né? 11:21, a gente segue com o Sistema Bruto até a meia-noite.
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0: Alô, alô. Por aqui tem uma galera boa mandando recado, mandando texto, mandando áudio. Boa noite.
4: Boa noite, boa noite. Aqui quem fala é Luiz Oliveira.
0: Fala,
4: do
0: Luiz.
4: Rei, motorista por aplicativo.
0: Alô, Luiz.
4: Eu peço a nós, Gaia, por gentileza, retrovisor, oferece a todos os parceiros, todos os ouvintes. E para o meu amigo Samuel, lá no condomínio Ágata, no Terra Nova, Cuiabá. Um forte abraço a todos.
0: Beleza, abraço para você, obrigado pela companhia, mandando um recado também aqui. Gostaria de ouvir, boa noite meu amigo Max William, estamos na escuta, Maria Catarina e William no CPA 4. Ah, quero ouvir Amado Batista, música Olhos Verdes, é a Maria Catarina e o William, meu xará, lá no CPA 4, ouvindo o Sistema Bruto. Quem tá mandando recado aqui também é ele, Caçula do Pandeiro, boa noite, Caçula.
5: Alô, Maquinha.
0: Alô, Caçula do Pandeiro.
5: Estou aqui dentro do carro ouvindo a Gazeta FM.
0: Bom demais.
5: Eu quero pedir uma música bem romântica para minha esposa, Gabriela Nascimento. Que Deus abençoe todos os ouvintes aí da Rádio Gazeta. Caçula do Pandeiro, Gabriela Nascimento. Tá na Gazeta, tá legal.
0: Aê, tá na Gazeta, tá legal. Um abraço para você, obrigado pelo carinho, pela companhia, mandando recado aí. Tamo junto. O Caçula do Pandeiro na sintonia, ouvindo o nosso Sistema Bruto. Quem tá mandando recado aqui também é ele, o homem apaixonado, é o Magno. Fala, Magno. Boa noite.
6: Tá apaixonado. Ô, Max Willian.
0: Lá vem.
6: Mas é o Rick Henning pra nós aí, Max Willian. Você já foi em casa, Max Willian? Você já foi em casa?
0: Ixi.
6: Cada bradinha que mora lá em casa, lá passeado com a Ju. E o resto é só música Ju, hein? Rick Henning, mãe, 15 anos.
0: Aê, beleza. É o homem apaixonado, tá namorando, é, tá aí curtindo aqui o nosso Sistema Bruto. Tamo junto, abraço pra você, obrigado pela companhia, quem tá mandando recado aqui também. Boa noite.
7: Boa noite, meu amigo, Max Williams. Aqui você fala DJ Lúcio, CPA. Fazendo som ali numa escola, hein? Tamo indo embora. Max, sábado que vem, sem ser amanhã, no próximo, festa do Divino, tá? Usar a galera da Grande CPA aqui. Dia 23, festa no Divino, aqui na Grande CPA.

Aê, beleza, abraço pra você, obrigado pelo carinho, pela companhia. DJ Lúcio, na sintonia, curtindo o Sistema Bruto, tamo junto, abraço pra você, obrigado pela companhia. Bora lá com o Nando Moreno, Chapeludo.

Tá na Gazeta, tá legal, ouvimos aqui no nosso Sistema Bruto, Gílio Geno, ainda Alma Serrana, Saudade da Minha Terra, e o Rick Renner, Rodeio e Vaquejada, ainda Chitãozinho, e o Chororó e a Loira Gelada, pra você que tá ligado aqui na Gazeta. Obrigado pelo carinho, pela companhia, pra você que ficou comigo aqui no nosso Sistema Bruto. A gente se fala no domingo, a partir das 10 da manhã, no nosso Roda de Samba Gazeta, com o melhor do pagode e do samba. E a saideira, atendendo aqui a Beatriz do Pedra 90, tem Murilo Rufi, Pino de Granada. Valeu, turma, encontro marcado no domingo, às 10 da manhã.

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0: Mãe.

Bom dia, solo sagrado e abençoado por Deus neste rico estado chamado Mato Grosso. Hoje, sabadão 16 de maio do ano de 2026.

dia, bom dia, bom dia, bom dia! Hoje é sabadão, né, gente? Sabadão, 16 de maio do ano de 2026. O segundo calendário gregoriano, que é o

0: Que seguimos, é o 136º dia do ano, esse ano não é bissexto, então faltam 229 dias para acabar o ano, hein? Bom dia, bom dia, bom dia, bom dia. Dentre os eventos históricos, vamos ver o que chama a atenção aqui. Ah, rapaz, isso aqui em 1943, né? Houve o levante do gueto de Varsóvia, né? Meu Deus, o levante do gueto de Varsóvia foi um ato de resistência no gueto de Varsóvia, na Polônia, em 1943, contra a ocupação nazista alemã. Nessa altura já tinha dado aí os transportes da maioria dos habitantes do gueto, cerca de 300 a 380 mil pessoas do gueto tinham sido levadas para os campos de concentração. Rapaz, é um capítulo sinistro da história, né? Meu Deus do céu. Quem tá fazendo aniversário hoje é o Pierce Brosnan, o 007, né? Ele tá fazendo aniversário hoje. Oh, 72 anos, né? Pierce Brosnan. Nasceu em 1953, é um ator, produtor britânico, irlandês, na verdade, né? Famoso por interpretar no cinema o papel de James Bond e 4 filmes da série Agente 007. O cara, ele é diferenciado, né? Que também comeu mais gente do que terra de cemitério, né? Ei, aí é diferente, né? É diferente. Come bem, dorme até tarde, não apanha, aí não tem como ficar feio mesmo. Bom dia. Bom dia, bom dia, bom dia, bom dia. Aproveitar o incêndio aqui, mandar um bom dia aqui pro Miro, meu cunhado, né? Em desabalada carreira em direção ao sul do Brasil. Eu vou pro sul. Ô Miro, vai com Deus, Miro. Deus abençoe sua jornada. Tá passando por Pocholé nesse momento. Visibilidade reduzida em decorrência da neblina. E aqui no Mato Grosso tem um ditado que diz: a neblina quando é baixa, o sol que racha.
1: Nossa!
0: De acordo com a meteorologia, vamos ver como é que vai estar a previsão aqui. Sol, né? Sol virado no sol, mas sol. Então, a mínima hoje está de 22, que é o caos. Amanhã existe 60% de possibilidade de chuva aqui na Baixada Cuiabana. Cascavel, nesse momento, está 16 graus, né? Mas com tempestade prevista. Vamos ver aqui, a banda do Pochorel. Taquari está 17 graus nesse exato momento, viu? Guarniaçu, 17. Jaciara, 21. E o Pox? Pox, vamos ver qual que está a previsão do tempo aqui para Pochorel. Pochorel, cadê o Pox? Tem o Pox aqui agora. Ah, tá aqui, ó. Então, máxima de 32, condições nubladas por todo dia, rajadas de vento de 5 por hora, o sol nasce 5:52, mas existe a possibilidade de chuva amanhã e segunda-feira na região do Pox. Mas olha, com essa neblina, filho, daqui a pouco tem um sol para cada morador do Pocholé, hein? Vai com Deus, meu Deus, acompanha, boa viajada, meu. Bom dia, bom dia, bom dia. 4 horas, 8 minutos.

0: Bom dia! Mandar um bom dia aí pro Miro. Aumenta o volume, eu sei que você era fã do João Carreiro e Capataz. E tem uma música do João Carreiro e Capataz aqui, rapaz. Primeira versão da dupla, né? Com o Reginaldo César e Max. Aô, João Carreiro e Capataz!
1: Alô, galera, aqui quem fala é o Carreiro.
2: E aqui é o Capataz.
1: E o sistema é bruto.
0: Eu dei uma barrigada aqui, já. Isso aqui já é outra versão, né? A primeira versão é essa, eles falando pro Gazeta Cowboy, ó.
1: Alô, galera, aqui quem fala é o Carreiro.
0: Pula, pula que tinha uma vergonha. Ah, tá aqui, ó. Esse aqui é o João Carreiro, finado João Carreiro. Esse aqui, ó. Fala aí, João Carreiro. Fala aí, finado, né? Saudoso João Carreiro.
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Bom dia, bom dia, bom dia. Conferindo a hora agora, são 4 horas 18 minutos no horário do Mato Grosso. Mandar um bom dia aqui, é o Cannabis Foot, né? Ô, Dinauro, bom dia, bom dia, bom dia, bom dia, bom dia, Dinauro. Dinauro tá lá em Jales, no Estadão de São Paulo, na escuta do Manhã Sertaneja. Chofer da Carvalhima, né? Lá e vai ele levando o cota, mano. Já foi, agora tá voltando, né? Tá voltando, ele tá voltando. Não, tá indo. Você tá indo, né, Dinauro? Tá indo, tá indo pra Santos aí, tá indo pra Santos ali. Bom dia, bom dia, bom dia, bom dia, bom dia, bom dia. Segundo ele, já está o frio de cachorro, tá cagando picolé, né, cara? Vamos ver como é que tá a temperatura aqui. Em Jales, interior de São Paulo, neste exato momento. Vamos abrir aqui. Jales, São Paulo. Não, mas tá 17 graus, como, rapaz. É bom, é porque o Dinauro não tem o Cannabis Foot ali. Não tem tecido de pouso revestindo a carcaça. Mas disse ele sente frio, né? É magrão. Magrão. Além dele ser gente fina, né, finíssima, de primeira linha. Ele é magrão, ele não tem assim tecido de pouso, mas a temperatura no Jales, neste exato momento, na marca dos 17 graus. Carlinho tá por ali também, né, Carlinho? Carlinho tá de plantão ali, doido pra viajar ali, né? Tá puro um Thundercats aí, né? É, tá igual Autobots, né? Autobots, Autobots, Autobots. Ah, mano. Bom dia, bom dia, bom dia. Ele tá indo pra Santos ainda, ele tá indo pra Santos, ele tá indo pra Santos ainda, é Positanga. É, mas tá de boa, né? Tá de boa ali. Tá indo pra Santos. Descendo pra Baixada Sofrida ali, né? Bom dia. Bom dia, Vilma, no Distrito de Selma. Já pulou da cama cedo, já tá lá trabalhando lá. Na escuta do Manhã Sertaneja. Quem mais por aqui? Bom dia, bom dia, bom dia. O Arizona manda a música pra nós aqui, direto da Pedreira Brandão. Todos do assentamento Antônio Conselheiro. Aqui é Tangará, né? Tangará da Serra. Bom dia, pirataria, rapaziada no trecho. Alô, Raposão, bom dia, bom dia, bom dia, piratas. Rapaziada, aqui é o Adriano do Império, quem mais? O Douglas, por aí afora, né? Bom dia, caminhão zerado.

0: Toda vez que eu vejo esse Mano Lima aqui, eu lembro do Clodo. Rapaz, esse Mano Lima é atrapalhado, né, cara? Na época daqueles protestos que tinha lá, Mano Lima me aparece no meio da manifestação, levanta um canhão, né, arrancou um quarto de eleitor, assim, achau, revarvão daqueles de comprar por metro de cana, assim, raspou o dedo, né? Eu falei, vá, o vi, estou por agora, né? Chapo, chapo, chapo. E ele falou, ih, falhou. Mas tipo...
1: Vamos fazer a cadela, manha, pra todos os campeões. Vamos lá.
0: Buenas, Indiara. Tu que tá aí mateando, chevelho. Clodio, aumenta o volume aí, Miro. Vai lá.
2: Vem nesse jeito, nesse Rio Grande.
0: Miro pelo tipo, vai solito, cambiar.

Mano Lima, Jacadela Bahia, velho. Bom dia, bom dia, bom dia, bom dia, bom dia. E a galera, muita gente não entende o linguajar campeiro, mas louco, véi. Música fácil de entender, a letra, a poesia do que o gaúcho fala, não tem mistério, louco. Simples, simples, simples, né? Você quer ver? Escuta aqui, ó. Vamos colocar aqui, cadê? Aqui, ó. Olha lá.

0: por salud.
1: Aí, fácil, fácil, fácil, né? É o cantar na chuva, nós. Ai, o canto nativo, o nome dessa música é Pau que dá cavaco, né? É, Pau que dá cavaco. João Luiz Correia, você conhece o linguajar gaúcho? Fala aí, China, fala aí pra nós aí, vai lá.
2: 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Isso é lindo. E quando tu não souber o que falar, daí tu larga um bah, de qualquer jeito, que aqui todo mundo entende. É tri legal ser gaúcha. E de vereda, já me comenta, o que falta todo esse nosso dialeto charmoso aqui do sul para que vire um outro vídeo como esse.
1: Aê! É, ser gaúcho é um estado de espírito, mas é vivente. Bom dia. Bom dia para todo mundo que tá ligado aí no Manhã Sertaneja. Sabadão, né, Vi? Sabadão, finalzão de semana aí. O que você tá aprontando aí? Tá de varde. De varde, segundo o Paranaense, é sem fazer bosta nenhuma, né? Bom dia. Só incomodando. Dando trabalho, conferindo a hora. 4h27 para jogar um pá de cabeça nesse bloco. Vamos finalizar com o Serrano? Ah, até tomar um café agora.
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0: Buenas, Darío Serrano del sur, tan tan tan, fale loca.
1: Eu tô em Chapecó, cachorro. Já inserei meu expediente, tô tomando uma. E tu, cachorro?
0: E tu, cachorro? Colonada tá irada hoje, né? Colonada tá irada. Colona. Bom dia.
2: Onde é que tava Adão quando a Eva conversou com a serpente? Esse negócio do homem não parar em casa não é de hoje.
0: Aí, ó. Onde é que tava Adão quando a Eva falou com a serpente? Aí, ó. Você larga o trem abandonado, as cobras tomam de conta, né? Só foi Adão vacilar a serpente e já beiradiou aí. Ah, é não? Larga abandonado aí, bebê. Bom dia, Clébio! Ô, Clébio, grande Clébio! Tá na escuta da manhã sertaneja, né? Bom dia. Tá tudo chique e bacanizado, Clébio. A mil de bom aqui, ó. Bão sem quantia. Bão absurdo. Eu vou pro intervalo comercial, daqui a pouco eu volto aqui, mandar a Vilma lá da Pensão Seca. E eu que salvei errado aqui. A Val falou: Arizona, manda um alô pra Vilma lá da Pensão Seca. Ela é sua fã faz tempo. E aí eu marquei Distrito de Selma, né? A confusão que ele fez fui eu. Eu vou pro intervalo comercial, conferindo a hora, agora são 4h33. Ó. 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
5: Bom dia, bom dia, bom dia, bom dia, piazada na escuta do Manhã Sertaneja.
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5: Arizona.
7: Below.
5: Oh, tchá, tchá, tchá.
8: É a Sam e Estado Bruto.
5: Bom dia, bom dia, bom dia, bom dia, bom dia. Hoje é sabadão, enfim, finalzão de semana. E aí, qual que é o rolê? Qual que é o rolê? Fala pra nós. Carlinho quer rolar, Carlinho quer

Falei, Carlinhos, quer rodar? bom dia, piazada. Ah, mas tá aqui o WhatsApp da Gazeta, tá desativado, né? Anota aí o telefone pra você interagir com a gente aqui, ó, 65 9987 2045. Esse é o WhatsApp da Gazeta.

Welcome to Come Back Brasil, my friend. Vem de volta aí, seja bem-vindo, né? Grande Coringa. Ô, Coringa, vem com Deus aí, Coringa. Bora. Atenção, todos os Autobots. Bom dia. Atenção, todos os Autobots. O Optimus Prime vai falar aqui? Tem uma fala do Optimus Prime aqui, né? Chega aí, Optimus Prime, fala pra nós aí, cadê? Ué, não tá aqui, mano. O que que virou aqui? Ué? Agora lá, fiz igual o Mano Lima. Lencou o trem aqui, né? Não, lencou aqui, pera aí um pouquinho, mas só... Vamos organizar essa bagunça aqui. Pera aí, primeiro, Joaquim Manuel nessa medota aqui, nessa paródia, né? O pinguço da porteira, né? Vai ver o que aconteceu com o Optimus Prime aqui, pera aí.

Pronto, agora organizei o WhatsApp aqui, né? Agora ficou bom, né, rapaz? Agora o trem ficou ajeitado aqui, né? Deixa eu mandar alôzão aqui, ó. Bom dia, Arizona, Luiz Bernardi, né? O Arizona, por cá, né, de rancho. Por cá de rancho, peraí. Bom dia, meu amigo. Obrigado, meu amigo. Ajeitando pra ir na cavalgada do Senhor Divino. Manda um alô pra nós aí, Neguinho, Nego, Léo, Pedro e minha esposa Célia. Ah, rapaz, tem a festa ali do... É o Derrancho, né? O Derrancho. Tem a festa lá do Divino, né? Festival da Pamonha, lá no Santo Antônio da Fartura. Aô, Divinão, bom dia, ô Divinão. A peruca voa nesse final de semana, né? Amanhã. Amanhã tem lá a festa no Santo Antônio da Fartura. O que mais tá aqui? É verdade, né, pai? Festival da Pamonha, tá aí, ó. Bom dia, Arizona. Aqui você tá falando aonde aqui, ó? Bom dia, Arizona. Bom final de semana aos ouvintes da Gazeta. Abraço a todos da rodagem em Mato Grosso. Aqui é o Adélio de Portugal. Bom dia, bom dia. Ligados todos os dias com você, o Adélio. Em Portugal, pois, pois, pois. Deus abençoe todos hoje e sempre. O Adélio, tem o delay de um minuto aí, viu? Quando a galera fala na internet aí, até o nossa voz cruzar o local e o Atlântico vai chegar no Velho Continente, é um minuto, né?

0: 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Sílvia Amazônia também está na escuta. Esse aqui é o Matoca, que tá falando aqui. Bom dia, Arizona, Luizinho Porcá de volta aqui. Bora no aplicativo de novo. O que que Matoca quer seguir? Ah, sim, rapaz. Ah, que moto é essa aqui, cara, que ele tá vendendo aqui? Que moto é essa de 37 cruzeiro aqui? É uma moto bonita, cara. Uma moto azul e branca aqui. Gostei da Matoca. Ixi, o trem já deu pitimba aqui. Já tá encaroçando aqui de novo. Atenção, atenção, todos os Autobots. Atenção, atenção, todos os Autobots. Fala aí, Optimus Prime.
1: De nada. Obrigado por acreditar em mim.
2: Nossas espécies, unidas por um passado há muito esquecido e aliadas para enfrentar o futuro. Eu sou Optimus Prime. E deixo essa mensagem para que nossas histórias sejam lembradas sempre. Pois nessas memórias, seremos eternos.
0: Os Autobots aí, ó!
3: Tchá, tchá, tchá!
4: Reação em estado bruto.
5: Barão da escuta, Colonão é o QRA, BR-153 é o que liga, amigão.
6: Sol ou chuva, céu,
7: Brasil! 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

0: Au, bom dia, bom dia, bom dia, bom dia, bom dia! Bom dia aí a todos os Thundercats, né?
1: Chamando todos os Thundercats!
0: Bom dia!
1: Chamando todos os Thundercats! Aqui é Lion! Espada Justiceira! Me dê uma visão além do alcance!
0: Au, então bora, bora, bora, bora! Atenção, atenção! Chamando todos os Thundercats! Cadê? Os Thundercats.
2: Thunder! Thunder!

Então lá vai, né? Já que os Thundercats chegou, bora agitar. Vou trabalhar louco. Bora, bora, bora. Quem come deitado é purga. Quem come na cama, né? É, quem come na cama é purga.

0: Bom dia, bom dia, bom dia, bom dia, bom dia! Piazada na escuta da manhã, sertanejo. Olha a hora agora, são 4 horas e 54 minutos. Horário do Mato Grosso. Bom dia, Arizona. Bom dia, Cuiabá, Primavera, tudo ok? Câmbia. Bom dia, bom dia, bom dia, Arizona. Bom sábado aí, toca pra nós um modão aí. Mano Lima, guasqueiro de domador. Baco, baco de Pochorel. Lá, louco, velho. Também curte o Mano Lima vivendo. Bom dia, Arizona. Tamo por cá, cowboy José e Johnny Hortateca. Rapaziada da salada brasileira aí. Bom dia, bom dia, bom dia, bom dia, bom dia. Da Nona Parque, Ponta Porã, tá o Dejair. Devair, né? Devair para Lema. E ele pediu aqui, homem. O Devair tá meio perdidão também ali, né? Acho que é a primeira vez que ele participa aqui, ó. Ele falou assim: o Arizona, toca uma música do Roberto Carlos, caminhoneiro. Louco. Hã? Cara, eu até queria tocar Roberto Carlos, que eu sou fã das músicas do Roberto Carlos. Não vou mentir pra você, não. Domingo de manhãzinha, eu gosto de colocar aqui no café da manhã com o Rei só pra escutar Roberto Carlos. Mas não dá pra mim tocar essa música dele aqui, ó. Porque o Roberto Carlos não é sertanejo, né? Pra mim ele é, mas enfim, né? Mas eu gosto dessa música também, entendeu? Com ele não vai poder tocar isso. Não dá pra evitar uma confusão. Embora está com tanto trem aqui, né, cara? Bom dia, bom dia, bom dia, o rei, né? Vossa Majestade. E a Rudim, né? Olha lá.
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0: Mas, né, entretanto, porém, todavia com os meninos do Brasil. Os paranaenses, tinha um de Rondão, o outro de Astorga. Chitãozinho e Chororó, que o couro come, filho. Canta aí, Chitão.

0: Olha a hora! 5:02. Bom dia, bom dia, bom dia, bom dia! Bom dia, Piazada, que tá na escuta da manhã sertaneja! Bom dia, Chico do Posto da Agrovila, Arizona! Tamo por cá, manda um alô pra nós na Agrovila, Chico do Posto. Manda um bom dia também pro meu sogro Luizinho e dona Clarice. Saindo pra fazer a feira, ele vai e vai com Deus. Bom também. Devair, para lá, mão pra Devair. Vai com Deus, meu irmão. Deus abençoe sua jornada aí, Nona Parque, Ponta Porã. Um saludo, meus irmãos. É, um abraço aí, meu irmão. Vai com Deus aí. Obrigado da carona aí, Devair. Show de bola. Maria Maravilhera também tá mandando alôzão aqui. Bom dia, bom dia, bom dia, bom dia. A Ingrid já mandou aqui o seguinte, ó, no grupo, né? Bom dia, povo lindo e também os feios. É, não, tem que arrumar confusão, né? Já o Carlinho tá dizendo aqui, ó, o grupo foi feito pra criar desavenças, intrigas e destruir a autoestima dos integrantes. Então é grupo de família, né? É, não, aí já é grupo de família, né? Tanta bagaceira assim. Bom dia, bom dia, bom dia, bom dia! Vamos trabalhar, minha gente, vamos trabalhar aqui do céu, só cai chuva e bosta de passarinho, fi. Só!
1: Nossa!
0: A benção é merecida, eu vou pro intervalo e já volto, é ligeiro, conferindo a hora 5:03.
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Bom dia, bom dia, bom dia, bom dia, bom dia pra galera ligada na Manhã Sertaneja. Quem tá ali ligadinho ali é o Túlio, né? Tá ele e a esposa ali, né? Bom dia, bom dia, bom dia, bom dia, bom dia, xerife, Deus no comando. Tamo aqui, ó, por cá, juntamente com a minha dona Daniela. Toca pra nós uma música aí. Não, e ele tá... Ele não basta pedir a música, ele quer cantar. Ô, Túlio, não faz raiva não, velho. Faz raiva não, a semana foi tão boa. Faz raiva não, faz raiva não, por favor. Faz raiva não. Alô, vovô, bom dia, bom dia, bom dia, bom dia, bom dia. Bom dia a todos os policiais penais aí na Escuta da Manhã Sertaneja. Alô, vovô. O vovô faz hora que nós conhecem, vovô. Caramba, velho. O que eu tô vendo aqui, cara? Nem era servidor público ainda. Deixa eu mandar um bom dia aqui pra gurizada que tá lá na o Eduardo, né? Então, galera da Serra, bom dia, Arizona. Bora tá aí, ó. Vai ali bater o inseticida, né? É, os meninos estão trabalhando ali no combate às pragas ali, né? Ainda bem.

É, manda mesmo, manda mesmo. Já estão ali no, com as baitas pragas ali, né? Bom dia, bom dia, bom dia. Rapaz, eu tenho umas coisas assim. Minha sogra é uma figura, né, cara? Esse tempo atrás eu tava lá na casa dela lá, e ela tava. Ela tava preparando um mate, mas. Não, ela tava fazendo um mexido lá, um reviro. Olhando o Paranazão. E ela começou a cantar lá uma música. Eu perguntei, falei, que música é essa aí, minha sogra? Da Glória. Ela falou, ah não, essa música aqui, eu era meninota ainda, escutava ela. Aí eu fui ver a música, cara, Zilli Zalo, 1963, essa música é bonita, hein? E triste também, mas é pro caboclo que tem honra, né, cara? O trem é diferenciado. Zilli Zalo, essa música é de 1963, né? A famosa Vingança do Caçador. É do Ted Vieira e do Zalo, né? 1963, dá uma escutada que você vê que é pedrada, né? E Dona Glória, Glória Pedroso, Tres, tava lá cantarolando essa música aqui, ó.

0: ordem de procedência, menino. É diferente, é diferente. Vai lá, Eduardo, Fazenda Netolanga. A gurizada vai aplicar o inseticida lá, né? Tem inseto indo até no coxo dos boi, né? Vai com Deus aí, meu irmão. Bom trabalho aí pra vocês tudinho aí. Bom trabalho aí pra vocês tudinho. Bom dia. Sidney, bom tempo. Sidney já mandou o buraco quente. Você sabe o que é buraco quente? Não sabe, não? Buraco quente é pão cheio de carne moída, meu patrão. É bom, né? É, buraco quente é o pão com carne moída. O Sidney tá ali já no tipo, já, né? Mas a louca, velho. Ajeitadinho já os trem ali, já tá com os apetrechos no tipo ali, ó. Ô, deixa eu ver quem tá babando de cá, mandando alô aqui, ó. Ah, isso aqui eu já falei, Ayrton Lacerda. Bom dia, Maria Clara, Fazenda Mimoso, na escuta da manhã sertaneja, todo dia ela pula da cama cedo. Olha, rapaz, bom dia, Arizona, tô curtindo seu programa aqui na Fazenda Ouro Campo, município de Poxoréu, manda um modão pra nós aqui, ó. Laura Barbosa, ô Laura, isso é o que é manteiga, isso aqui é requeijão, cara. Anem, fazer igual o Goiânia, anem. A boca virou um brejo aqui, homem. Quem faz um requeijão bom também é a Dona Deusa, esposa do Fábio ali, né? Mas Dona Deusa tem a senha de fazer um requeijão. Uma hora dessa nós aparece no Pachorel aí, ó. Aí, fazer igual a cigana, né? Vai que nós ganhamos um desse de presente, né? Ah! Bom dia pra você que tá igual a Tim, né? Cheio de planos.
1: Hã?
0: Resta saber se algum presta, né? Você quer ir pescar, quer dar uma passeada, uma andada na trilha, você quer curtir, hã? Mas você tá com medo de falar pra esposa e ela não deixar, né? Porque você já não fez um pix ontem. Aí você vai dar senha aqui pra você, como é que você vai mandar um pix. Vai mandar um pix lá, falar, meu bem, ontem eu não sei o que aconteceu, mas manda agora de manhã. Agora, lá que você é bobo, cara, agora. Você vai ver como é que é. Você manda um pix aí de duzentão. Fala, meu bem, ontem eu fiz uma surpresa pra você não falou nada. Que surpresa, que mulher curiosa, né? Falei, eu mandei um pix de duzentão na sua conta, eu acho que não foi, porque você não me falou nada. Ela tá lá, né? Ah, mas caiu agora. Falei, então eu devo ter programado errado. Ela já vai estar contentinha, felizinha. Aí você já faz uma proposta pra ali aí. Eu tenho duas opções pro dia de hoje. Ou nós começamos a namorar agora, ou eu saio pra ir pescar. O que você fala? Ela fala, leva a blusa pra não passar frio. Você tá pedindo errado, cara. O certo é assim, ó, né? Você oferece duas opções. Também tava querendo dar uma volta na trilha de moto, né? O que eu pescar, ou sei lá, catar calango. Ô, na moral, o que você acha? Ela vai falar, leva a brusa pra não passar frio. Pronto. Mas te amo também, tá tudo certo aí. Bom dia. Já oferece essa música pra esposa aí, que é pra já ir, né? É, mas dá pra fazer cagada também, é que for pra trilha, né? Vai lá, curte e volta.

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2: Olha a hora, agora são 5 horas e 22 minutos. Mandar um bom dia aqui. O Sininho de Botempo tá ali no Parque O'Hara, né? Não tem o viaduto da 040 com Fernando Correia ali? Em Cuiabá, né? Vindo da Fernando Correia, da Costa pega a 040 ali. Aí, pra trás um pouquinho, Parque O'Hara. A gente entrando, você vai olhar ali, tá lá a barraquinha do Sidney Botempo, lá, defendendo o pão de cada dia. É isso aí, Sidney. Deus abençoe sua jornada aí, meu irmão. Bom dia. O Arizona. Ah, rapaz, olha que legal, né? Ela pegou e disse aqui, o Arizona, será um prazer receber você aqui, a Laura, de Laura Barbosa, de Pochorel. Ô, Laura, fica tranquila. Mas aparece aí no Pochorel. Tadinho que ela falou aqui, ó. Ó, que será um privilégio te receber em minha casa, comer requeijão, levar pra sua família carne de porco, caipira, frango. Não, mas aí é fazer a feira. Aí não, né? Aí é forga demais também, né? Não, aí também. Aí a visita começa a dar prejuízo, né? Não, né? Mas eu tô devendo uma visita pro Geraldo Machado, Herculano Nego. Ô, Nego, bom dia, neguinha. Bom dia, dona Laurinda. Eu sou fã da boia que a dona Laurinda faz, né, velho? Aí, saudade de vocês aí, cara. Faz hora que eu não apareço no Pochorel aí. Manchão dourado aí. Alô, seu Liseu. Bom dia, bom dia, bom dia, Pochorel. Alô, Pochorel.
3: Brasil.
2: Estamos aí com uma visita aí pra Primavera do Leste. Aproveitar o frete e já parar logo no Pox. Gurizada do Pox, o Pochorel. Mandar um abraço a piazada também da Bem-Estar, né? É, conveniência na beira da estrada ali, bem Xaraguaitê mesmo ali. Alô, Nilson, bom dia, Nilson. Nilson Sari, shalom aleikum, salam aleikum, Nilson. Ele e a esposa Flávia na escuta do Manhã Sertaneja, né? Bom dia, Oswaldo. Oswaldo da Costa, né? Primavera do Leste. Tô devendo uma visita pra você também, homem, né? E o Gauchinho também, o Gauchinho já me deu a ideia ontem. E aí, que dia vamos assar um carneiro? Meu cunhado tava falando que o gauchinho pra comer o que é dos outros, vomita o que tem no bucho. Chama a mania aqui pro Marcelo Kowalski, né? Aê! Marcelo disse que foi lá na churrascaria Chimarrão, falou, mas bate! Bolas e bolas de carne, louco! Aí o Baco já gritou aqui, você tá devendo uma visita pra mim também. Meu Deus, uma vela pra cada santo aqui. Agarrei de vela. O Afonso Moraes tá aqui. Bom dia, Arizona. Afonso Moraes, pedi uma música pra você, meu. Menino da Porteira. Também conhecido como Guri do Cochete. Ah, que barbaridade. Bom dia, Kleber, Priscila. Churrascaria, chimarrão. Qual que é a boa pra hoje, hein, Kleber? Então, o Kleber, ele faz umas novidades, né? Ó a Carlindinha do Amor aqui, ó. Del Vasco já mandou pra nós aqui, ó. O sal que lá vem sem, né? É bem atrás ali. O Cristo Redentor ali, bom também, né?

Ah, mas o Cristo ali tá de frente pro sul, né? De frente pro sul, porque o sol vem saindo na mão esquerda ali. É, o Cristo Redentor na Praça de Carlinda ali também. De frente pro sul ali, ó. É, o sul tá no... O sol nasce no leste, né? Marcão por cá, começando mais um dia de trabalho, posto Colina, Araputanga. Alô, Araputanga. Tem paulista aí, hein? Meu Deus do céu. Você quer ver lugar pra ter mais paulista que Araputanga? É o interior de São Paulo, meu. Mas é o Jaguara mesmo. É lógico que lá tem. É igual a Tangará. Tangará tem bastante paranaense, mas mais que lá, né? Sinop também tem, mas mais que Sinop, Tangará, Curitiba tem bem mais.

0: Bom dia, bom dia, bom dia, bom dia, bom dia. Conferindo a hora, agora são pontualmente 5 horas e 29 minutos, horário do Mato Grosso. Conferindo a hora, agora são 5 horas e 29 minutinhos. Eu vou fazer o seguinte, né? Eu vou pro intervalo comercial, aí eu já volto. Deixa eu mandar um bom dia aqui pra dona Nelly. Ô, dona Nelly, bom dia pra senhora. Ela fala. Ela curte share também, aumenta o volume aí, ó. Bom dia, Cristiano Marçalo. Bom dia, galera do Astra Mix, ligadinhos do Manhã Sertaneja, né? Eu vou pro intervalo com essa música de 98, né, cara? Parece que foi ontem, né? Meu Deus do céu, ó. 1998, Cher explodia nas paradas e sociais com essa música aqui, ó. No matter how hard I try. Quem que não curte o flashback, né? Eu vou pro intervalo comercial, quando eu voltar do intervalo, dona Nelly, é o Cristiano aumenta o volume, eu vou voltar com essa daqui, ó. Dona Nelly faz umas boias ajeitadas também, rapaz, ela faz uns comidão sertanejão ali. Aumenta que eu vou voltar com essa daqui, ó.
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0: Para lá, velho, falado, eu vou pro intervalo e já volto ligeiro, eu venho com essa daí muito mais. Alô, galera do Astra Mix, bom dia, bom dia, bom dia, bom dia. 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
3: Bom dia, bom dia, bom dia, bom dia. 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Bom dia, Karine. Karine Marçaro, bom dia. Bom dia, bom dia. Todo o time aí, né? Manda, velho. Ô, Chico Rei, Paraná, fala o seguinte. Manda pra falar em Pedra 90. Essa semana tivemos lá no Pedra 90, né? Terça-feira, inauguração da Beira Rio do Pedra 90. Topei com o Paraguai, desossador. O Paraguai mandou um alôzão aqui. Ô, Paraguai, um abraço pra você aí, Paraguai. Deus abençoe aí, tá bom? Ele trabalha no frigorífico. Meu nome é do frigorífico aqui. Paraguai, desossador aqui, rapaz. Ele falou o nome do frigorífico. Aqui, frigorífico Frigomarca, né? Aê, piazada, gente boa. Louco de bueno, mas na festa arrumada que tava lá no Pedra 90, né? Beira Rio, Pedra 90. Chico Rei, Paraná, você saiu pro intervalo prometendo que vocês iam cantar. Agora canta aí, dá um bom dia aí, dá um bom dia aí. Vai lá, vai lá, vai lá, vai lá.
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3: E mais um modão que lá inventam, né? Em algum lugar do passado, Chico Rei, Paraná.

0: Chico Rei, Paraná, em algum lugar do passado. Essa música explodiu, né, cara? No ano de 1995, fazendo parte aí do álbum, né, de Chico Rei, 14º álbum de Chico Rei, Paraná. Linda, linda, linda, linda, linda música do Chico Rei, Paraná, né? Música top, top, top, top, top mesmo aí. Ô, Bonnie Tyler, faz uma trilha aí pra nós mandar alô pra rapaziada aqui. Alô, Luiz Simeão, Simeão Luiz, bom dia, Luiz. Bom dia, galera ligada na manhã, sertaneja, Luiz, é gerentão da Procria. De Várzea Grande, né? Avenida Júlio Campos, em Várzea Grande. Procria vai estar aberto hoje, viu? Aí tá, fechou ontem, que era aniversário de Várzea Grande. Mas o Luiz já bateu os garrão no chão ali. Já bateu os garrão no chão e já tá a caminho já. Daqui a pouco você vai passar por lá tomar um cafezão. Na verdade são duas, né? A Procria de Várzea Grande, que é uma atriz há 32 anos. E a loja 2. A loja 2, na Avenida Fernando Corrêa da Costa, bem em frente à entrada da Chácara dos Pinheiros. Bom dia, bom dia, bom dia. Bom dia a todo o time. Bom dia a Keila, né? Keila já mandou aqui uma foto. Tá na saída aqui da 158, né? No trevo de Barra do Garças. Bom dia, Arizona. Bora tomar um pretinho quentinho gostoso. É o café que ela tá falando aqui. E esse bolo aqui é o bolo formiga? Como é o nome desse bolo aqui? Tem um bolo que eles falam formiga, né? Um bolo com as gotas de chocolate por dentro ali. A Keila, ela... O Willis é motora, chofer, né? E a Keila defende o pão de cada dia ali, vendendo bolos e salgados aqui, né? Na saída da 158, bem no trevo aqui da Barra, viu? Tubarãozada na estrada, para, ancora ali, compra aí, dá uma força aí, porque, né? Família, uba, sabe? Passada aí, né? Vai poder todo mundo aí. Ó, aí, ó. É, ó. O que aconteceu aqui que não tá sendo aqui? Aí, ó.
1: Arizona.
0: Tando bem.
1: É a

0: estado bruto.
1: Ah, ela tá falando aqui, ó. Esse bolo é bolo de cenoura com chocolate granulado. Câmbia! Olha lá, ó. E as unhas dela é sempre muito bem feitas. É, não, as unhas dela é a parada, ajeitadinha, ó. Você é feito francesinho ali, tem uns negócios diferentes ali. Não é barato, por isso que eu falo pra você. Não tem mulher feia, tem mulher sem pix. Você fica com miséria, miséria, da... miséria atrás, miséria, meu patrão. Bom dia, Miro. Miro tá onde, louco, velho? Miro tá ganhando um mundão aí, né, cara? O Jaque, bom dia, Jaque. Deus abençoe seu dia também. Vamos ver quem mais aqui tá no outro WhatsApp aqui, mandando alô pra nós aqui. O Arizona, Laurinda é minha conterrânea de Paraíso do Leste. Laurinda é a mãe da neguinha, a sogra do Nego, né? Ô, Baco, nós fomos na casa do Nego, nós vamos lá. A neguinha faz um bolinho de porvilho, que eu vou falar pra você, um bolo frito de porvilho. Alô, Calixto em Poconé, bom dia, Arizona. Calixto também por aqui, feliz sábado, Shabbat Shalom. Pra você e todos os ouvintes do Manhã Sertaneja, em especial pra minha esposa Jéssica e todos da querida Poco City. Hello, Poco City! Há 19 anos, né? Há 19 anos essa música explodia nas paradas de sucesso, parece que foi ontem. Ninguém nem sonhava quem seria Jorge e Matheus, né, cara? Ontem, já se foram 19 anos. 19 anos. É mole ou é mais?

Alô, Sargento Januário, bom dia, comando. Sargento aposentou aí, que Deus abençoe o senhor aí, né? E concedo, que Deus lhe conceda saúde, é o desejo que eu tenho pro senhor aí, tá bom, comando? Obrigado aí da audiência de todos os dias aí. Bom dia, Ratão. Ratão passando na capital do pastel, acelerando com dois pés aí, né, Ratão? Vai com Deus aí.

0: bom aí, Ratão. Deus abençoe a jornada do amigo aí. Bom dia, Arizona. Estou curtindo Manhã Sertaneja. Manda abraço pro meu pai, Altivo. Minha família aqui em Fervedouro, Minas Gerais. E também pra minha esposa, Nizete. Um grande abraço aí. Que Deus abençoe você e sua família. Claudemir é meu nome. Estamos curtindo férias aqui na casa do meu querido pai. Olha que maravilha, cara. As Alterosas, Fervedouro, Minas Gerais. Eu não conheço essa cidade, não. Fervedouro, Fervedouro. Pra banda da Zona da Mata, mineira. Fala pra nós aí, ô Cláudio. Fala aí, Cláudio. Bom dia, bom dia, bom dia, bom dia. O Afonso Moraes. Ah, eu já li a mensagem dele aqui. Bom dia, bom dia, bom dia, Arizona. Estamos aqui ligadinho nas mensagens. Gelson Rodrigo e Dantas. Um abraço. Você conhece, você lembra do Metiolate? É. Ô, Cristiano, você lembra do Metiolate? Quem que não lembra daquela imundinha, você lembra? Fala aí, Rassum, fala aí, fala aí, fala aí. O Metiolate era mais ou menos assim, pra quem não conhece.
1: O mundo começou a dar merda quando o Metiolate parou de arder. As pessoas perderam medo de se machucar, você não tem noção. Vou te explicar o que é o Metiolate. Metiolate é o seguinte, é um vidrinho assim, que vem com uma raquete de tênis dentro. É um equipamento que ele foi criado pra descolar o corpo da alma. Quando você estava andando de bicicleta, você caía de bicicleta, ralava o joelho, você escondia aquilo, deixava quase a perna cair pra tua mãe não ver. E quando a tua mãe via a mancha do machucado, ela assim, tá machucado? Vem cá pra desinfetar. Ela já nem piscava mais, era uma alegria. Vem cá, não tá bom não, vem cá. Primeiro ela passava uma gaze seca, pra tirar a terra. Ela tava já rindo. Era uma felicidade de ver o sofrimento. Ela ainda falava assim, baixinho, mas na hora de brincar não tava doendo. Por que que tô chorando agora? Sádica. Aí passava, aí ela pegava a raquete de tênis, molhava dentro do Metiolate e passava. Você saía do corpo. Quando você tava aterrissando a sua alma no corpo de novo, aí ela soprava, que era o toque de crueldade.
0: Ave, credo! Quem que não lembra do Metiolate, não? Tu que já andou aí dando aquelas topadas e saiu o beiço do dedão, já saiu aquela. Dá aquela topada assim, que saiu o beiço do dedão assim, ó, não? E brincar de guerra nas estrelas, com um pedaço de plástico enroscado num cabo de vassoura pegando fogo. Aí o diabo atento, o trem pinga na canela. Aí a arma sai do corpo. Bom dia, bom dia, bom dia!

0: Bom dia, bom dia, bom dia, bom dia. Paraguai desossador já disse aqui, falou ele. Paraguai inventava, achou também que tinha direito a voar, né? Todo mundo acha que quando a gente era criança, né? A turma 200, eu sei que já passou de 40. Molecada de hoje, você não vê essa gurizada de hoje? Acho que já tem mais informação, né? Você não vê ninguém pulando em cima do telhado aí, agarrado no guarda-chuva ou na sombrinha. Até porque ter uma sombrinha antigamente era um artigo de luxo, né? Aí nós pegava a sombrinha, guarda-chuva. O Paraguai disse que já pulou de cima do telhado. E quem que nunca fez uma caca dessa? É, não, rapaz. Assistindo desenho, cara. Que chega lá, que desenho de pica-pau, o cara chega na beira do precipício e tchau. Pulou com o pai. Criança, né, cara? Ia lá e subia, pulava. Já lancava lá, jogava logo uma lasca de couro da perna. E assim, o osso da canela, quando ele bate, né, cara? Primeiro ele fica branco, assim, porque esfrega o couro numa calçada, num prego, numa cepa de pau. O couro fica, o lugar fica branco, mereja água, daí que vai sair o sangue, mas até lá a alma já saiu do corpo. Só não caga porque tá com a tripa vazia. Se tivesse cheio, já enchia a cárcere também, né? Aí, cara, brinca outra presepada, né? Parecia que o Jânio também incentivava, né? Pegava um tufo de bombril, né? Não vai fazer esse caso, piada. Nossa, molecada não vai de boa, né? Um tufo de bombril, vamos fazer estrela. Aí você pegava o bombril, tacava fogo no bombril, ficava rodando de noite. Ainda tinha aquele ditado, né? Que se mexesse com fogo à noite, mijava na cama. Aí eu ficava assistindo os filmes, né? Como é que esse povo dorme em volta da fogueira e não mija na cama? Rapaz, nós acordávamos debaixo de porrete. Cacete, ele bateu em 10 jumentos, era um sozinho que levava. Era bem desse tipo! Bom dia, bom dia, bom dia, bom dia! É, meu patrão, o negócio era pau de dar em louco. Ainda comia na lata de marmelada, né? É, que nem nunca foi marmelada, né? Chuchu cozido com aromatizante. Você tá achando que essas goiabadas que vem na latinha é goiabada? Você ainda tá acreditando que é goiabada aquele ali? Nossa! Bom dia, bom dia, bom dia. Deixa eu mandar um bom dia aqui pro Masca, né? Ô, Masca! Masca é chofer lá do Evandro. Fala nisso, um abraço ao Evandro Mileski da Comercial de Cá, finalzão de semana. 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Ô, bom dia, bom dia, bom dia, bom dia, bom dia, Evandro! 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Eu vou pro intervalo comercial e já volto, é ligeiro, ligeiro, ligeiro, hein. Rapidinho eu tô de volta aí. Conferindo a hora agora, 6 da manhã, eu vou desarmar o satélite, que senão nós vamos arrumar a cabeça. Já volto, é ligeiro. 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
0: Bom dia, bom dia, bom dia, bom dia. 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
3: Bom dia, tubarãozada que tá na escuta do Manhã Sertaneja. 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

Bom dia, bom dia, bom dia! Deixa eu mandar um bom dia aqui pro Claudemir, né? O Claudemir tá indo lá pros cuidos, né, homem? Acelerando, Claudemir, passa aí na comercial de cair, dá uma bloseada com ele. Passa lá, né? Sagrado, passa lá, tomar um cafezão lá, juntamente com o Evandro Mileski, né? E ele tá dizendo aqui, ó, bom dia, bom dia, bom dia, maninho. Partiu, tudo bom? Partiu pra Labuta, na garra da cerca hoje, né? No garra, hoje é na cerca, né? Tá ele e o reforço do vô Álvaro. O seu Álvaro, um abraço pro senhor, satisfação revê-lo aí, vi ele sábado, né? Sábado passado. Gente boa, né? Um abraço aí também pra Gislane, pra Valentina, pra Letícia, toda a família aí, né? Claudemir, tríplice fraternal abraço, meu. Muito digno e poderoso irmão Claudemir. Bom dia, bom dia, bom dia. O Fábio também já tá no pé do Eitra. Ô, Claudemir, passa lá e fala assim, ó, qual que é a picanha que o Arizona tá falando no rádio aí que tem aqui na comercial ali, cara. Ah, o trem aí é fino, mas, rapaz. Ei, esse Evandro é de escolas. Tem um queijo lá também, viu? Rapaz, tem um queijo ali que o Evandro... Que o Evandro ajeitou lá. O queijo, eu não sei se tá tendo esse final de semana, que o trem é bom, né? Quando chega lá, fala aí, Evandro, se tiver na escuta aí,

0: É porta pra nós. Se tá tendo aquele queijo. Mas o queijo é uma delícia, cara. Você chega lá naqueles frios lá, você entrou na comercial de casa, você vai do lado direito, tá aquelas geladeiras lá. Aí você procura lá, queijaria do Pio, queijo do Pio, sabe? É um queijo sabor autêntico, um queijo meia cura.
1: Rapaz, o que é aquilo ali?
0: Top! Queijo do Pio. Aí você pega o queijo, joga um orégano em cima, com azeite de oliva, mas nem cachorro come. Lá na comercial, ali, cara, tem. Passa lá. Bom dia. Que mais? Tá por aqui o Guinho Pantaneiro. Ah, é de Paranavaí, ó. Vó Álvaro é de Paranavaí, é Paraná querido aí. Os paranaenses aí, ó. Lá é verdade, eu tava tentando lembrar. É pé vermelho também, né? Pé vermelho também, é pé vermelho. Um abraço pra família inteira aí, né? Bom dia. Milionário, hein? E ele tem história, rapaz. Seu Álvaro, você conversa com ele ali. É uma enciclopédia aí. Bom dia. Bom dia, Andressa, no Santo Antônio da Fartura. Bom dia, Arizona. Manda abraço pro Francisco e Jucinei aqui, ó. Tudo dá uma pescada lá no Manso. Tem um caboclo aqui que a esposa dele deixou ele pescar, mas é porque ele vai pro terço lá em primavera toda semana. Por isso ele vai pescar.

0: Bom dia. Ô, Robson. O Robson, ele tem um comércio lá em Várzea Grande. Ele mandou um áudio aqui pra nós, um vídeo, né? Na verdade, aqui, ó, fala aí. Ixi, eu tenho que abrir. Um carro lá na Avenida Leôncio. Lá...
1: Aí, Arizona, ó.
0: Opa.
1: Esse carro tá abandonado desde as 2 da manhã. Bateu aqui, ó. Aqui na Avenida Leôncio Lopes de Miranda. Estrada da Praia Grande. Está no meio da rua. Desde as 2 da manhã. Nem autoridade, nem ninguém veio buscar esse carro aqui, ó. Olha o descaso. Complicado, nossa Várzea Grande, seu Arizona.
0: Então tá aí, ó. Um carro tá batido ali. Eu acho que o motorista foi arrebatado. Ele deve ter ido pro céu, né? Na mesma da hora foi chamado pra resolver alguma coisa lá no céu. Foi arrebatado e o carro ficou lá desgovernado, sozinho, batendo no poste. Vai que, né? Eu acho que é isso aí. Não, não pode ser outra coisa. Só que não, né, velho?
2: Brasil!
0: Ei, Várzea Grande! Olha lá, o carro batido lá. E o povo desviando, né? Ô, Robson, que trecho que ele tá aí? É na estrada da Leôncio Lopes de Miranda aí. Perto da Praia Grande, é. Mas vamos dar uma referência aí só pra nós. Passar aqui, porque daí a galera da Guarda Municipal já vai aí, já vê também. E parece que é um Corsa, né? Um Corsa, um Prisma, sei lá o que que é aí. O que é aquele ali? Ele tá falando aqui, ó. Né? Aí veio o cara, tava dirigindo ali, né? Recebeu um chamado dos céus. Falou, ó, vem aqui que sua presença aqui no céu é urgente. Aí o cara foi arrebatado, né? E o carro foi desgovernado ali. Rapaz, eu vou falar pra você, cara. Ei, fala aí, Robson, fala aí, vamos ver aqui. Deixa eu te segurar aqui, aleluia de Handel aqui. Fala aí.
1: Arizona, tá ali depois do Costa Verde, sentido Praia Grande, é bem quase em frente do radar. Tem a verduraria do lado direito e tá do outro lado.
0: Positivo.
1: Como se viesse pro centro, entendeu?
0: Aham.
1: E tá bem no meio da pista.
0: Eu vi ali. Foi uma bordoada mesmo, o cara meio que desencarnou da terra aqui, né? Saiu rasando no mundo ali, ó. Ei, tá lá o carro, Leôncio Lopes de Miranda ali, né? Bem naquela baixada ali, perto da verduraria. E o... Não, ali é um topzinho, né? É uma lomba, como diz o gaúcho. Ai, sabe, louco, velho. Que aí tem mais um trocado que ele tá falando aqui.
3: Saiu rasando.
1: Eu acionei o 190, eram as 3 e pouquinho da manhã que eu passei ali. E eu acho que não apareceu não, a polícia não veio não, porque tá ali ainda. Tô voltando pra casa, tá no mesmo lugar.
0: Bom, aí eu não sei como é que funciona isso daí, né? Se é quem é que cuida do trânsito, se é a Guarda Municipal, se é a PM. Mas enfim, tá lá e vamos aguardar pra ver o que vira aí. Bom dia. Leonardo, canta pra nós. Ih, rapaz, essa música é antiga, hein? A versão do Leonardo, ó. Isso aqui é Fernando Mendes. Ô, Robson, eu que agradeço aí, cara. Obrigado da informação aí, meu irmão. Obrigado mesmo. Obrigadão aí. Bom dia. Ah, deixa eu falar aqui, rapaz. O Rubens conseguiu pescar porque os piá falaram que, ó, nós vai pescar com os piá do terço aqui de primavera. Aí a mulher falou, não, aí você pode ir, porque não é onde você vai pescar, é com quem você vai pescar. Então. Quando a companhia é boa, a mulher vai tranquila, né, cara? Aí, ó, os amigos tá lá. Um abraço à rapaziada do Terço aqui de Primavera do Leste, os homens do Terço. O Rubens conseguiu pescar porque anda com eles, ó. Aí, tá vendo? Muda as companhias que sua vida melhora.
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2: Bom dia, bom dia, bom dia. É, o Fernão Franco falou uma grande verdade aqui, né? Essa questão do trânsito em Várzea Grande, a responsabilidade do trânsito aí é da Guarda Municipal, viu? Inclusive, todos os dias de manhã na Rádio Vila Real ali, tem informação do trânsito pela Guarda Municipal Várzea Grandense. Então, atenção se alguém da Guarda Municipal Várzea Grandense estiver ouvindo aí, um acidente ali.

0: como é que se diz? Na Leôncio Lopes de Miranda, né? Na Avenida Leôncio Lopes de Miranda, o carro bateu num poste lá e tá lá, né? Atrapalhando o trânsito. O pessoal tá passando em meia pista ali. Mas eu acredito que com certeza a essa hora do dia a Guarda Municipal já deve estar sabendo já. Se vai tirar a guinchada ali, ou tirar da pista ali, aí já é outra história. Mas tem nem placa, documento, tudo lá. O carro, né? Tem placa lá no carro. Mas obrigado aí, Fernão. É verdade. É verdade aí. Todo dia de manhã a Guarda Municipal dá informação lá. O Fábio, da Fábio Assessoras, disse que Arizona é Delatran. Deletran, é a delegacia de trânsito aqui em Cuiabá, né? Cuiabá aqui. Mas em Varginha Grande eu sei que é a Guarda Municipal que sempre dá informação. Mas enfim, agora mudou desse sistema, né? Se acontecer um acidente, um barroamento aí, uma colisão de pequena monta e não tiver vítima, você já resolve ali mesmo, né? E tem gente que ainda tem aquele modelo antigo, né? O sistema tradicional de esperar pra polícia ir lá, pra liberar. Você vai lá, você conta. Tem câmera pra todo lado, né, velho? Tem câmera. Agora eu não entendo, né, cara? Agora uma coisa que eu não consigo entender. Várzea Grande tem câmera que pega multa se tiver no celular, mas não vê um carro macetado lá no meio da pista?
1: Brasil!
0: Fala a verdade também, né, cara? Eu não tô entendendo, tá na hora de instalar uma câmera lá, né?
1: Brasil! Hã?
0: Quem pode falar aí? Porque lá, se você andar com o celular na mão, você nem tá ligando, tá? De celular na mão, dirigindo, não é, acho que é. Não tiver com as duas mãos no volante, né? Você anda na Várzea Grande, veaco, né? Né? E não tem uma câmera ali na Avenida Leôncio Lopes de Miranda, bem naquele entroncamento perto da Costa Verde? Tem coisa errada aí! Tem uma coisa errada que não tá certa. Pô, tá louco? Bom, convido você a refletir sobre a mensagem de hoje, trabalho esse que nós fazemos todos os dias, e o nosso intuito ao fazer essas mensagens não é, nunca foi e jamais vai ser mudar a religião de ninguém.

0: Todos os dias gravamos essas mensagens aqui nos estúdios da Rádio Gazeta FM. E o nosso intuito ao fazer essas mensagens não é, nunca foi e jamais será mudar a religião de quem quer que seja. O nosso intuito ao fazer esse trabalho é levar até você uma palavra de esperança, uma palavra de fé. Essas mensagens são gravadas e disponibilizadas através do Facebook Arizona Locutor Cuiabá, da fanpage Arizona Locutor Xerife Arizona, e são de domínio público. Examinais as escrituras e cuidais ter nela a vida eterna, pois são elas mesmas que de mim testificam. Você quer saber quem é Deus? Comece a estudar a Bíblia. Comece a estudar as sagradas escrituras. Examina. Examina. Somos energia. Somos energia. Então cuidado com quem você coloca na sua casa. Cuidado com quem você coloca na sua vida. Cuidado com quem você traz para próximo de você. Tem uma expressão antiga que o povo diz: fulano é seca pimenteira. Você já viu essa expressão? Aquelas pessoas que põem a mão nas plantas e as plantas morrem. Mas você sabe o que significa isso? Tem gente que cachorro não gosta. Eu sou cabreiro com... Se alguém chegar na minha casa e meus cachorros não gostarem, fica veaco, porque os animais enxergam num plano que a gente não enxerga. A visão do cachorro é diferente da nossa. E é como se o cachorro enxergasse a aura, né, de cada um. A maldade e a bondade de cada um. Até porque o cachorro sente o cheiro, né, que nós não conseguimos perceber. Então, se alguém vai na sua casa e você tem plantas ali e alguém plantou, Deus criou a natureza para quê? Para curar o homem. E a planta vai dar o que ela tem de melhor, que é curar, tentar corrigir o que está faltando. O indivíduo que já está com baixa, ele põe a mão na planta, morre. Vai lá de volta e põe você que plantou a planta, pega de volta nela. Isso não é simpatia, isso é lógica. Se foi você que plantou, você passa energia para fulano, tem a mão boa para plantar. Já outro tem a mão ruim, é normal. Né? Tem estrutura para isso. Mas no mundo da espiritualidade funciona assim. Tem uma passagem no livro de Mateus de uma mulher que há 12 anos sofria de uma hemorragia. Fluxo de sangue, ela tinha uma hemorragia. O tempo inteiro com aquela hemorragia, ela já havia gastado todo o dinheiro que ela tinha. E houve uma interpretação equivocada no conceito do judaísmo, né? Lá no Êxodo, quando Deus deu as leis ao homem, o que que eles entendiam? Que a mulher, quando estivesse menstruada, ela estava imunda. Então o homem não podia encostar na mulher menstruada. Ela era tida como impura. E aquela mulher, sabendo dessa tradição, Jesus estava passando, ela disse: se eu tão somente tocar em suas vestes, não precisa ele tocar em mim. Os judeus daquela época, eles não encostavam na mulher menstruada. Mas ela disse: se eu tão somente tocar em suas vestes, ficarei curada. E aquela mulher foi arrastejando, até que ela chegou no chão. Se colocou no chão ali, ó. Encostou a mão. Jesus, parado no meio daquela multidão, ele parou e falou assim: quem tocou em mim? Os discípulos disseram: senhor, numa multidão dessa, o senhor vai perguntar quem encostou no senhor? Ele falou: eu senti que de mim saiu o poder. Eu senti que de mim saiu o poder. Quando Jesus olhou, a mulher estava lá. No chão, foi eu, senhor. Já esperando levar um chute na cara, porque era essa a reação que fosse para ser. E Jesus então perdoou aquela mulher. Vê como Deus é energia positiva. Quando Deus, lá no livro de Êxodo, capítulo 33, o povo de Israel queria que Deus aparecesse para o povo, assim como aparecia para Moshe, ou Mohammed, ou Moisés. E Deus disse a Moisés: eu vou descer aí, só tem um detalhe, volta só depois de 7 dias. A gente precisa entender assim, no plano de Deus, um ano para nós é um dia para Deus, 7 dias é segundos. Então Deus, quando desceu na figura no monte, que até hoje é queimado, até hoje o monte em que Deus desceu é queimado e não é o Monte Sinai, está na Arábia Saudita. O Monte Sinai já é uma outra questão que fizeram e colocaram. O Monte Sinai verdadeiro não é no Egito, é na Arábia. Mas isso aí é assunto para outra coisa. O monte queimou, lá não nasceu mais nada, até hoje é queimado. Porque a glória de Deus é grande demais, é tremenda. Então, para você entender, quando o divino, quando aquilo que é celestial desce, ele tem que despressurizar, ele tem que parar. Quando um foguete sai da terra e entra, a reentrada na atmosfera, ele pega fogo. O que vem do alto, o que vem da glória e da misericórdia de Deus, ele tem que tirar um pouco da energia, senão mata. Na época das festas dos tabernáculos, das leis lá do dia da expiação, não podia encostar na arca. A glória de Deus estava ali. Agora, aquilo que vem das trevas, da escuridão, ele drena a energia. E tem gente que encosta em você só pra sugar a sua energia. Se encostou pra sugar a sua energia, já não é do bem. Cuidado com quem você abraça. Cuidado em quem você põe a mão. Cuidado quem você põe dentro da sua casa. Cuidado com quem você abre a sua vida. Nem todo mundo está preparado para sentar à sua mesa. Jesus escolheu 12. Um vendeu. Pedro negou, mas Pedro se converteu e morreu em função do evangelho. Mas tem muito Judas à nossa volta. Pessoas que te abraçam, riem, mas querem o seu mal. Desejam o mal pelas costas. São falsos. É normal. Faz parte. Nem por isso deixe de amar. Blinde o seu coração, blinda, né? Blindar o seu coração com a presença do Espírito Santo. Que Deus te dê serenidade, sabedoria. Busque a luz, mas a luz que vem do trono. Deus te abençoe. Cuidado, cuidado. Tem gente que te rodeia só pra te prejudicar.
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Exaltado seja o nome de Deus. É por isso que o mal não suporta a presença do bem. Porque não existe o mal, existe a ausência do bem. Quando o bem chega, o mal sai. Tanto que Jesus, no caminho de Gadareno, topou com dois endemoniados e eles disseram: que temos nós contigo, filho do Altíssimo? Mande-nos que entre naquela manada de porcos. E eles entraram. Jesus podia mandar eles de volta para o inferno, mas eles foram para a manada de porcos, porque eles iam precipitar no mar e voltar e entrar, porque tem gente nesta terra que é cavalo do demônio, lacaio de Satanás, e você está aí. Não prestou atenção ainda.

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2: Bom dia para você que tá na escuta do Manhã Sertaneja. 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
2: Bom dia. O bom do frio é que o povo vem elegante, né? O povo vem daquele modelão, né? A gente sai na rua aí e eu só não sei como é que o como é que se fala? O João Paulo não tá sentindo frio, ele tá com roupa de ir pra praia. Praia Grande. É, Praia Grande, né? Lá pra Santos. Santos Antônio de Levejé.
4: Aô, potência.
2: Nadinha já chegou por aqui também. E ela tá com a camisa, parecendo a camisa oficial do Santos, né? Você é santista?
5: Não. Ele é santista.
2: Que?
5: Flamengo, é traíra.
2: É, ela é flamenguista. Eu ia falar uma piada aqui, né, cara? Tem gente reclamando da vida, mas podia... Eu ia arrumar confusão, mas eu não vou falar nada, não, porque assim, tem gente que reclama da vida, mas podia ter nascido corintiano, né? Aí você ia ver que o trem ia ser pior ainda, né? Quer dizer, assim, existem algumas exceções, né? Que são gente boa assim, mas. Ah, ô Daniel, na boa, Daniel, manda um bom dia pra essa galera ligada aí.
4: Olá, Gazeta, aqui é o cantor Daniel, e eu também estou aqui no programa Manhã Sertaneja, com meu grande amigo Arizona. Grande abraço!
2: Não sei se é égua, não sei se é mula, mas que pula,

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1: Bom dia, bom dia, bom dia. Conferindo a hora agora, são 6 horas e 53 minutos. Ei, colonada!

0: Dämon miteinander, Dämon, Mann!
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0: 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Alemão. 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Você sabia que o ser humano tem direito de dar um pulo na vida sem paraquedas? Você pode dar o que quiser.
2: Pular

Bom dia, bom dia, bom dia a você que nos acompanhou até o presente instante. Meu muito obrigado pelo carinho da sua audiência. O caminho do feio é por onde veio, eu tô abrindo fuga. Nandinha, vai lá, Deus abençoe, bom trabalho, excelente final de semana. Um rio voar. João Paulo vai assumir por aqui, a galera na base aí, ó. Gazeta Cuiabá, Alta Floresta, Poxoréu, Tangará, Alto Taquari. Quer mais? Faltou alguma? Eu tô falando aqui. Taquari, Poxoréu, Tangará da Serra, Alta Floresta, Alta Floresta. Mas em breve, tá bom? Todas essas outras que eu falei. Oremos. Chega de relia, vamos falar com Deus. Querido Deus, amantíssimo Pai, que nas alturas dos céus habita, santo és Tu, ó Altíssimo Criador dos céus e da terra. Senhor, diante da Sua presença, abrimos o nosso coração e apresentamos a nossa vida. Tem misericórdia, meu Deus, daqueles que vivem na cegueira espiritual. Tem misericórdia, meu Deus, daqueles que propagam sem nunca ter examinado as Escrituras. Tem misericórdia, meu Deus, daqueles que acreditam no diz que me diz que, mas não vão a fundo. Dai a cada um deles, Senhor, segundo a Sua vontade, o desejo do coração de cada ser humano, a clareza da Tua misericórdia, da Tua glória, da Tua graça, assim como é descrito nos Salmos, em Êxodo 33, o Senhor vai mostrar a Sua glória a quem realmente se posicionar diante de Ti. Por isso, Deus, estamos aqui suplicando que tenha misericórdia. Nos dê a clareza do entendimento para que possamos propagar a Tua palavra, a Tua misericórdia, não só pelo que dissemos, mas principalmente da maneira como vivemos. Aceite a nossa oração, abençoe a cada ouvinte, a cada colega de trabalho aqui. Te pedimos, te agradecemos, te louvamos e bendizemos. Em nome de Jesus. Amém, amém e amém. Lembre-se que o homem não pode ir tão longe que Deus não possa alcançá-lo. O cair é do homem, o levantar é de Deus. E eu vou me despedindo na esperança de que este mesmo Deus me trará de volta amanhã, a partir das 4 horas. Com mais uma edição do Manhã Sertaneja.

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0: Tá na Gazeta, tá legal! A partir de agora, eu, João Paulo, tô chegando pra te fazer companhia por aqui na 99,9. Senhoras e senhores, Gazeta FM na programação do meu amigo Topo Gigio.
1: Brasil!
0: Coordenação artística de Lennon Franz, direção geral de João Dorileu Leal, a coordenação também, a vice-direção também do meu amigo Carlinhos Dorileu aí, ó. Muito bem, você já parou um pouquinho para agradecer a Deus hoje pelo começo de manhã que você está tendo? Sei que você já fez aquela oração gostosa, maravilhosa com meu amigo Xerife Arizona, mas pare um pouquinho para agradecer a Deus pelo dia de hoje também. Que Deus possa abençoar a sua vida, sua casa, sua família, o seu trabalho, o que você estiver fazendo. Deus abençoe você, tá bom? Hoje eu quero aproveitar para começar o programa bem assim. Ô, meu amigo Arizona, chega para cá. Chega. Todo santo sábado é sagrado. Você não pode sair daqui sem falar comigo.
2: Shabbat shalom.
0: Meu amigo Arizona, em primeiro lugar, parabéns pelo grande profissional, a pessoa excelente, maravilhosa que você é, o grande amigo que você tem sido aqui pra gente, pra mim principalmente, né? Meu amigo Arizona. E parabéns por 20 anos de Grupo Gazeta Arizona!
2: Obrigado, né? Hoje de manhã eu tava lembrando aqui, cara, que eu esqueci de falar ontem. Você sabe qual foi a primeira coisa que o cara perguntou? Qual foi a primeira música que você tocou, Arizona? Eu falei, não
0: qual?
2: Sei. Não, não lembro. Tecnicamente, minha cabeça é muito boa, eu tava nervoso.
0: Exatamente.
2: Mas a primeira coisa que eu fiz foi desligar a rádio. Tem um botãozão power aqui, eu fui lá e apertei ele. Bufa.
0: Você tá brincando. Não, você apertou ele?
2: Mas liguei de volta.
0: Menino do céu, senhoras e senhores, o meu amigo.
2: Aqui, ó. Pronto. Aí,
0: volta. Ah, esse daí, não, então. Ah, não, esse aqui sim. Gente, o Arizona é aquele cara, aquela pessoa especial. Você ouve o Arizona aqui no rádio, ele é a mesma pessoa que você ouve no rádio, é o Arizona que você encontra lá fora. Não muda, é o mesmo cara. É a mesma pessoa, a mesma essência.
2: Já
0: é. E tem gente que olha e fala, ah, mas rapaz, o Arizona, para, rapaz. Pra não gostar do Arizona, irmão, você tem que fazer moral, você tem que primeiro fazer as pazes com Deus, porque a coisa tá feia pro teu lado. É verdade, sério, é. E vou falar uma coisa, o Arizona é aquele cara carismático, uma pessoa do bem, traz aquelas mensagens maravilhosas todas as manhãs, mensagens que edificam, que ajudam pessoas. Agora há pouco mesmo ele me mostrou um áudio de uma moça, de uma menina aqui, rapaz, fazendo 15 anos de aniversário e pedindo uma oração em especial aniversário. E você foi lá e fez oração, Arizona? Tá vendo, gente? Isso aqui faz toda a diferença. O rádio não é só essa troca aqui. Ah, vou tocar sua música. Ah, manda seu abraço. Não é essa aproximação que você tem. Além de você ter uma amizade com a gente por aqui, ó, o locutor que tá falando contigo, você também ainda tem um acesso ao céu diretamente com meu amigo Arizona das 4 às 7 da manhã. Deus, só não fala comigo, Deus. Eu preciso ouvir sua voz. É das 4 às 7 da manhã, tá bom? Real Som, Pedro Pecado, meu amigo Arizona, Deus abençoe sua vida, queridão. Sucesso nessa jornada, foram 20, agora que vem os 70, 80 anos junto com a gente por aqui também.
2: Amém.
0: Um abraço, Arizona. Real Som.

0: Gazeta FM, você ligado e curtindo com a gente, alto e bom som por aqui, dá bom demais, o carinho da sua audiência, o melhor som de Os Amigos. Pode sumir, mas pra que essa brutalidade toda, rapaz? Pra que isso, cara? Precisa de uma coisa, acho que não precisa não, né? Pela madrugada. Muito bem, agora 7 horas 32 minutos para você ligado com a gente. Daqui a pouquinho tem presente, eu já vou falar para você o que você pode faturar nessa manhã de sabadão, dia 16 de maio de 2026. Daqui a pouquinho tem presente com a sua participação aí, ó. Para ficar bacana, vamos ao início do nosso Dica Astral.
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0: Muito bem, alô você de Áries, aproveite lua nova para iniciar um empreendimento ou programar uma aquisição importante. As próximas 4 semanas trarão melhor organização financeira e estabilidade. Alô você de Touro, caminhos de maior realização pessoal e profissional ficarão iluminados. Aproveite lua nova em seu signo para reinventar e iniciar um novo ciclo. Alô você de Gêmeos, sonhos ganharão contornos nítidos nesta lua nova. Desacelere, aumente a sintonia com a sua força interior e a sua fortaleza emocionante. As próximas 4 semanas serão atualmente inspiradoras. Alô você de Câncer, aposte em maior abertura social e amplie amizades nesta lua nova. Você poderá entrar em um grupo influente, iniciar relações com outro ambiente e expandir sua rede. Associações e parcerias se fortalecerão nas próximas 4 semanas. Agora 7h34, daqui a pouquinho mais Dica Astral.
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0: Salve, salve pessoal, aqui fala Samuel Rosa e agora a gente vai ouvir
1: Vamos Fugir,
0: participação especial de Gilberto Gil.

0: Tá na Gazeta, tá legal você ligado e curtindo com a gente, alto e bom som. Samuel Rosa passando por aqui, vamos fugir com participação especial do nosso queridíssimo Gilberto Gil aí, ó. Aí fica bom demais, aí a gente gosta e aumenta o som com toda certeza. A música já era maravilhosa, né? Agora com a participação especial de Gilberto Gil ficou melhor ainda, deu aquele ar assim mais gostoso na música, uma nostalgia, né? Gente, hoje, sábado, dia 16 de maio, segundo informações, o friozinho tá chegando de novo. Agora em Cuiabá fazendo 23 graus e hoje é o dia do gari. Parabéns a toda a galera que cuida da nossa linda cidade, da nossa capital mato-grossense. Deus abençoe a todos os garis, né? São pessoas importantes. Às vezes você passa ali, poxa gente, dá uma moralzinha, né? De vez em quando paga ali uma coca, um lanchinho. O gari merece. É gente boa. É o cara que cuida da nossa cidade. Vai lá, recolhe todo o lixo. Vai lá, limpa a cidade também. Dá um grauzinho na cidade. Fica linda, fica bacana. Meu amigo gari, Deus abençoe sua vida, meu irmão. Sua presença, a sua profissão é muito importante. Que Deus cuide e proteja cada um de vocês, tá bom? 8:04, dica astral.
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0: Muito bem, alô você de Leão. Ó, futuro e caminhos de maior realização profissional ficarão iluminados nesta lua nova, que trará maior popularidade e poder. Invista na sua imagem pública e firme a reputação. Alô, você de Virgem! Aproveite a lua nova para viajar, participar de um evento e brilhar publicamente. As próximas 4 semanas trarão uma aprovação importante e formalizações. Uma proposta de longe ampliará perspectivas e poderá dar um novo rumo à carreira, ao seu futuro. Alô, você de Libra! A lua nova trará coragem para encerrar o que não funciona mais. Este será o melhor momento do ano para concretizar mudanças e aumentar o seu poder. Conexões com pessoas queridas de longe, viagem a dois e escolhas sábias movimentarão a vida numa direção atraente. Alô, você de Escorpião! Lua nova inaugurará uma fase de maior satisfação e entretenimento no casamento e nas parcerias. Aproveite as próximas 4 semanas para formalizar uma relação, se associar e fortalecer vínculos importantes em sua vida. O sábado trará encontros especiais e cumplicidades no amor. Daqui a pouquinho tem mais dica astral para você. Agora 8:06.
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0: 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Agora 8 horas 12 minutos, uma excelente manhã de sabadão, meu amigo Didi, lá na Gatec, marcando presença. Bom dia pra você. Vitinho Imperador, eu me apaixonei.
1: Seu Vitinho Imperador, é som de paredão. O solinho que vai ficar na sua mente aí, ó. Bora, Debbie Boy, bota a paixão.

0: Gazeta FM, você ligado e curtindo com a gente, alto e bom som, os Paralamas do Sucesso, você, essa daqui é boa, é das antigas, essa é boa demais. Galera, antes de mandar aquele abraço, antes de mandar aquele alô pra você e tocar o seu áudio, com certeza, né, todo mundo quer mandar um abraço aqui. Tá valendo aqui pra você hoje três convites aqui para o jogo do Misto. Hoje o Misto enfrenta o Goiatuba às 5 horas da tarde lá no Dutrinha. E claro, o lugar de Mistense é no Dutrinha e você pode participar comigo. Você quer participar? 65999872045. Mas é só pra você que pode vir buscar hoje o seu ingresso. Você tem até as 4h30 da tarde pra passar aqui na Gazeta FM, tá bom? João Paulo, eu quero ir no jogo do Misto! Mande agora a sua mensagem. João Paulo, eu quero ir no jogo do Misto. 65999872045. Mas presta atenção. Você precisa vir aqui hoje no Grupo Gazeta. Vou deixar na portaria. Você vai trazer o seu documento com foto e vai fazer a retirada com o meu amigo que fica lá, o Wilson. Grande Wilson, que tá por lá marcando presença. Não esquece, documento com foto, eu quero ir no jogo do Misto. João Paulo, quero ir no jogo do Misto. Já tem esse presente pra você bem bacana, tá bom? Combinado? Deixa eu ver quem tá ligado e curtindo a programação com a gente por aqui. Ah, esse aqui é gente nossa. Aqui é meu amigo, o Zito. Fala, Zito.
1: Bom dia, mãe. Bom dia, amigo.
0: Bom dia, Zito.
1: Aqui é o Zito aqui do Jardim Vitória. Pediu uma música com Gini Geno. Eu quero ser pai do Dito, pra Baixinho Lorival, Nelly do Quarto, Rodrigo Ismael. Quero fazer pro Gambiarra do Uber.
0: Gambiarra?
1: Pra Jusilei, pra Jusicré, pra Cesária lá na Chapada. Pro meu amigo Gafieira, tá na Gazeta. Tá legal. Manda um alô aqui no Boteco do Zito.
0: Boteco do Zito. Aquele abraço pra você, Zito. Deixa eu mandar um abração pro meu amigo Didi, lá da Gatec, que tá por aqui ligado com a gente. João Paulo, manda a banda Novo Som, Investe em Mim. Essa aqui é pra você, Didi. Daqui a pouquinho a gente toca. Ah, também o meu sogro lá, rapaz, o Maurício. O Maurício tá lá no Pedra Novela. O Maurício! O Maurício, a Marina, a Lucy, tá todo mundo lá ligado e curtindo a programação com a gente. Ótimo dia, abraço pra você aí, Maurício, do Salão Los Charmes. Ah, galera toda por aqui, meu amigo, o meu amigo, rapaz, Juliano Menezes. Opa, e aí, Juliano? Forte abraço pra você, meu amigo Juliano, Aretuza, Melissa, a Olivia, todo mundo ligado com a gente, curtindo a programação também, que fica bom demais ter o carinho da sua audiência com a gente. Bom dia. Bom dia,
2: André, é o Domingos Queiroz aqui do Campo Limpo.
0: Domingos
2: aqui.
0: Queiroz.
2: Manda um abraço.
0: Manda.
2: Meus primos aí, em Pochorel aí, o Flavinho, Maria, o Cílio dele, o Bartolomeu.
0: Bartolomeu.
2: Todos aí, tem muitos primos e primas aí.
0: Tem muita
2: abraço
0: gente.
2: Abraço a todos, Pochorel, minha terra querida, Aparecido do Leste também.
0: Coisa então, boa.
2: Bom dia, tá, tchau.
0: Você sabe quem gosta muito de Pochorel, ô meu amigo Domingos? É meu amigo Naldinho Ferreto. Deixa eu aproveitar pra mandar um abraço aqui pro meu amigo Naldinho Ferreto, rapaz. Naldinho Ferreto. Ele contou uma coisa pra mim aqui que eu fiquei até emocionado. Eu achei bonita a história de Naldinho Ferreto, sabe? Falou, João Paulo, eu trabalho aqui na Gazeta de Cuiabá. Mas o meu sonho mesmo é trabalhar na Gazeta FM de Pochorel. Naldinho Ferreto. Então um dia você vai conseguir, Naldinho. Pode ter certeza que vai dar certo. Bom dia, João Paulo. Peço música. Quero toca pra mim uma música Máquina do Tempo Forró. É o Dandan. Beleza, Dandan? Daqui a pouquinho a gente manda a ficha aqui pra você também.
3: João Paulo,
0: bom Oi, dia. Oi, bom dia.
3: Tudo bem? Aqui
0: tudo
3: é Maria
0: ótimo.
3: Clara, tá fazendo a Mimoso.
0: Maria Clara.
3: Manda um alô aí pra minhas filhas, que são elas.
0: Oi, Liliane,
3: Cristiane, Suzane, Regiane e Eliane, nossa amiga Afonsa.
0: Afonsa.
3: Tá na Gazeta, tá legal.
0: Tá legal.
3: Né? Uma café da manhã aqui, um pãozinho com ovo.
0: Pão com ovo.
3: Aceita, só chega aqui.
0: O pão com ovo hoje vai
3: vamos
0: pra quem,
3: que vamos, tá na Gazeta, tá legal.
0: Tá legal.
3: Excelente final de semana abençoado pra nós. Eu tô meio gripada, não fala a minha voz, tá meio diferente.
0: Melhoras pra você, viu, Maria?
3: Que tiver liberado pra nós aí.
0: Vambora, Maria Clara, olha, melhoras pra você, Deus abençoe sua vida. Eu queria o quadro aqui de manhã, Maria Clara. E você é a culpada, tá bom? É culpa sua. O pãozinho com ovo você vai oferecer pra quem? Manda isso aqui a sua mensagem pra gente hoje. Pra quem que você quer oferecer o seu pãozinho com ovo? 65999872045, peça a sua música e ofereça o pão com ovo pra quem você quiser. O meu amigo tá por aqui também, o Bugre, grande Bugre, gente boa, amigo nosso aqui, Renan. Forte abraço pra você, motorista de aplicativo. E pra ficar bacana, atendendo meu amigo Didi lá da Gatec, banda Novo Som, Investe em Mim, vambora!

0: Real Som, Voltei Amor, com participação especial de Jojo Marques. Essa também foi a música do dia. Manda um abraço pro meu amigo Renan Bugri, tá por aqui ligado com a gente também, curtindo a programação. Ele tá mandando um abraço para ele lá do Lava Jato do Gordão, mais conhecido como o Gordinho Sensual. Conversa é essa dos caras, rapaz? Não, o que é isso aí? Não faz uma coisa dessa não, rapaz. Forte abraço pra todo mundo, tamo junto, hein? Ai, deixa eu ver quem tá por aqui com a gente também. Cadê? Vambora, agora vai.
1: Bom dia,
0: José
1: Paulo. Ah. Abraço pra você, meu. Tá frio aí, porque aqui tá frio, tá todo mundo falando tremendo.
0: É.
1: Agora que é esse? Espia só, vou ter que pesadelo, tio mano.
0: Tá frio?
1: O frio nem chegou direito, já tá todo mundo tomando tremendo os beijos aqui, hein, tio mano. Agora que é esse?
0: Esse aí é meu amigo Juliano Menezes, cuiabano nato. Esse aqui é diferenciado, hein? Ei, vou te contar uma coisa. Galera, tá valendo pra você aqui, ó. 3 pares de ingressos pro jogo do misto, ó. 5 horas da tarde hoje no Dutrinha tem pra você misto e Goiatuba. É vencer ou morrer. É matar ou morrer. Então você não pode perder esse jogão de futebol. Chame a galera toda, convide os amigos e corre pro Dutrinha. Porém, eu estou presenteando aqui com 3 pares de ingressos para esse jogo, mas é necessário que você venha buscar até as 4h30 da tarde aqui na sede do Grupo Gazeta. Vai ficar na portaria, traga seu documento com foto. Somente quem pode vir buscar hoje, viu, gente? Ah, eu não posso ir hoje, então não participa. Fala, não fala que quer, não, para deixar o ingresso para alguém que vai de verdade, tá bom? Então você vai mandar o seu nome completo no 65999872045. João Paulo, eu quero ir no jogo do misto. E aí, você pode se dar bem daqui a pouquinho e faturar esse presentão bem bacana. São 3 pares, 3 ouvintes vão se dar bem com a gente por aqui. Agora, 8h33, tem mais...
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0: Muito bem, alô você de Sagitário. Inicie uma atividade diferente ou um tratamento médico. A lua nova trará maior bem-estar e cotidiano mais gostoso. Aproveite as próximas 4 semanas para se cuidar e recuperar a vitalidade. Alô você de Capricórnio. Aproveite essa lua nova para se divertir, descobrir prazeres diferentes e reinventar a vida. As próximas 4 semanas ativarão sua criatividade e inspirarão projetos autorais. Alô você de Aquário! Comece uma fase mais gostosa na vida familiar. A lua nova trará mais conforto, ambiente acolhedor e reencontros especiais. Se bater saudade de alguém que marcou a sua vida, tente um contato. E para fechar, alô você de Peixes! Esclareça dúvidas, anote ideias, circule por lugares diferentes e fique por dentro das novidades e tendências. As comunicações estarão abertas nessa lua nova, que trará informações preciosas, contatos importantes e entendimentos com irmãos. Aproveite as próximas 4 semanas para estudar, renovar seus conceitos e firmar bons contratos. Por aqui fechamos o nosso Dica Astral, agora 8h34.
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4: Bom dia para você ligado na Gazeta 99,9. Tá na Gazeta, tá legal. 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

0: 9h42, Gazeta FM, pra você ligado com a gente. Que beleza ter o carinho da sua audiência. Gazeta FM, Murilo Rufi e Saudade Estranha. Que é isso?
1: É inevitável. Você pode entrar.

0: Brasília!
1: Fim de semana legal.

0: Essa também é boa, é das boas e a gente toca de novo pra você com certeza daqui a pouquinho, tá bom? Música boa a gente toca pra você. Agora são 9 horas 3 minutos, deixa eu ver quem tá por aqui ligado com a gente também. Cadê? Aqui, ah não, essa daqui é gente boa. Essa é uma pessoa bacana.
1: Bom dia, João Paulo.
0: Oi, Sila.
1: Sabador, meu amigo.
0: Bom dia, Sila.
1: Meu esposo Louro.
0: Manda.
1: João Paulo. Ah. Eu vi a música do Eduardo Costa. Deus é caipira. Manda ela aí pra nós, meu amigo. Tamo aqui na escuta. Bom dia.
0: Tá legal,
1: meu amigo.
0: Valeu, Sila. Forte abraço pra você, Sila. Obrigado pela sua audiência. Renato Silva Santos, bom dia. Bom dia, garoto, pra você também. Oi, Fátima.
2: Bom dia, Jean Paulo.
0: Bom dia, Fátima.
2: Da Nova Esperança.
0: Tudo bem?
2: Põe um real som pra nós. Esporte som. Ofereço pro meu esposo, pra toda a minha família. Vamos tomar um cafezinho com pão e leite.
0: Bora!
2: E pra você daí da rádio, tá na Gazeta? Tá legal.
0: Tá na Gazeta, tá legal. Só errou o seguinte aqui. Aqui eu não tomo café aqui com pão e leite. Aqui eu não comigo não vai, não. Aqui é o seguinte aqui, ô Fátima. Aqui é pão com ovo, tá? Você vai mandar o seu pão com ovo pra quem? Manda pra gente seu áudio aí. Pra quem que você oferece o seu pãozinho com ovo, tá bom? Ah, deixa eu ver quem mais tá por aqui ligado com a gente. Galera, não empolga tanto o áudio não, ó. No máximo uns 20, 30 segundos. No máximo. Pra não ficar ruim, senão você me quebra.
3: Bom dia, meu amigo Champado. Chamo Fernando Baixadinha da
0: Bom dia.
3: Eu sou seu fã, meu amigo.
0: Bom querido, dia, valeu.
3: Pra, pro senhor, pra toda
0: pra você família, também.
3: Pra todo o pessoal da equipe. Um dia eu vou te conhecer, meu amigo.
0: Pode vir.
3: Tomar aquele cafezinho.
0: Bora.
3: Mamãe abençoada aí pra vocês.
0: Pra gente, pra gente.
3: Tá com uma badal aí, meu poeta aí. Daquela música do Gustavo Lima, Refém.
0: Essa é boa.
3: Deus abençoe cada um de vocês essa manhã. Bom dia, mamãe abençoada aí.
0: Pra você também, garoto. Obrigado, forte abraço pra você. Bom dia, João Paulo. Toca a música de Amado Batista. Deu certo. Oferecendo para o meu marido, Isair. E filhos, e pra todos que gostarem da música. Tá na Gazeta, tá legal. É a Sebastiana. Oi, Sebastiana, forte abraço pra você. Valeu. Obrigado pela sua audiência. Oi, como é que é, mamãe legal? O nome da minha mãe é Helenice Milena Ferreira, do bairro Jardim Renascer. Emily do bairro Jar. Beleza, forte abraço pra você, obrigado pela sua audiência também, quem tá por aqui?
4: Alô, João Paulo, muito bom dia, diretamente aqui do bairro Novo Paraíso.
0: Ele,
4: Emerson, Leandro e Júlio, e nós aqui gostaríamos de ouvir a Diego e Vitor Hugo, Criança Pequena,
0: Itaragazeta,

0: Paulo,
1: tá legal. Legal, garoto! Valeu, obrigado pela sua audiência também. Vambora, vambora. A Maria Clara falou aqui. Como é que é o negócio aí, Maria Clara?
2: Eu ofereço para meu genro Natanael. Ele
1: com
2: que
1: ovo.
2: Gosta de pão com ovo.
1: Ah, é?
2: Meu que Cristiano é? Também gosta. Eles adoram um pãozinho com ovo
1: gosta. De manhã. Aí é bom,
2: tá fazendo
1: hein?
2: Mimoso, João.
1: Maria Clara na Fazenda Mimoso oferecendo pão com ovo pra galera toda. Vamos pra cima. 9:05, a gente volta já.
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1: E agora eu vou falar com ele ao vivaço, meu amigo Walter Babilônio, um dos grandes comunicadores da Gazeta FM, que depois do Flash, ele vai direto pro karaokê, porque pensa num cara que canta bem demais. É meu amigo Walter Babilônia. Bom dia, Babi!
6: Muito bom dia, meu amigo João Paulo. 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
7: Tá legal!
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8: 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Gazeta FM, 9 horas e 14 minutos. Todo mundo ligado, todo mundo curtindo, se divertindo, comendo aquele pãozinho com ovo caprichado, hein? Gazeta FM. É bom ter você por aqui, Guga Cunha.
9: O Fadão gravou, vambora!

0: Mais alegria aqui na Gazeta, os federais. Não fala não pra mim. Nunca nessa vida, jamais, em hipótese alguma, fale não pra mim. Hã? Como é que é o negócio aí? Não fala? Mas que é isso? É cada coisa que a gente escuta por aqui, rapaz, que tem hora que a gente tem que deixar quieto. Bom dia, bom dia, bom dia.
1: Bom dia, bom dia, Gazeta FM. Eu daria um pão com ovo pros meus meninos, sem pensar duas vezes, porque mãe tem milagre na cozinha e no coração.
0: Tem
1: e falando
0: que
1: nisso, quero muito ganhar esses ingressos pro jogo do Nutrinha. Meu filho fez aniversário quinta-feira, então não é pra gente comemorar. Aqui já tem animação, torcida e criança pronta pra gritar gol. Beijos!
0: Um abração pro filhão aí, mulher. Tamo junto, forte abraço pra você também. Bom dia, manda um alô! É para Branquinho, Branquinho do Poção tá por aqui ligado com a gente, forte abraço para você, Branquinho. Bom dia, João Paulo, manda um lambadão aqui em Barranco Alto. Quem está mandando é Maria da Conceição. Quero parabenizar o aniversário de Ravi Lucas. Feliz aniversário para você, Ravi. Forte abraço, Deus abençoe, paz, saúde e prosperidade. Bom dia, João Paulo, eu quero o jogo do misto. É o Jadson, é isso? Jadson Aparecido Miranda, lá do Dr. Fábio 2. Beleza, garoto? Tamo junto, vambora. Vamos torcer junto, hein? Ó, continue mandando pra gente. João Paulo, eu quero ir no jogo do misto. 65999872444.

0: 45, tá valendo pra você esse presente bem bacana, mas o jogo do Mister é hoje, hein? 5 da tarde, gente. Bom dia, João Paulo. Eu sou Benedita Assunção Rosa, moradora do bairro Araés. Gostaria de ganhar um par de ingressos para assistir o jogo do Mistão hoje no Dutra. Vai pra cima, Misto 2-0. Beleza! Vambora, vambora! É, vamos ganhar esse futebol aí, rapaz. Hoje é Misto.
1: Bom dia, meu amigo.
0: Bom dia, garoto.
1: De Tapevi, nego.
0: Tudo beleza? Ou
1: tá falando de frio aí?
0: Tá falando frio.
1: Manda esse que tá reclamando de frio aí, vem pra cá, aqui pra São Paulo aqui, ele vai ver frio.
0: Será?
1: Aqui tem mais de 15 dias. É chuva e frio. Frio gelado. 8 graus de frio. Manda uma música pra nós aí, nego. Ramadão aí, casca de bala.
0: Casca de bala.
1: Todos meus colegas aí de Cuiabá.
0: Vambora! Forte tá abraço pra você, hein? Forte abraço pra você, garoto. Obrigado pela sua participação também. O cara tá achando que tá com frio, ó. Manda pra lá. Vai lá. Vai. Só vai. Como diz o povo, só vai. Só vai. Bom dia, João Paulo. Eu quero participar também do ingresso do Misto. E ver o Mistão, sei, com a pontuação ruim do nosso Alçapão Dutra. Como é que é? Ah, você quer ver o Misto sair da pontuação ruim. Você quer ver o Misto ganhar, tá certo. É o Walter Júnior Almeida que tá por aqui com a gente. Forte abraço pra você, garoto. Valeu. O Zacarias, gente. O Zacarias não morreu. Se falaram pra você que o Zacarias morreu, mentiram pra você. Te enganaram. Porque o Zacarias... dos Trapalhões, é, ele vive. Fala comigo, ai, Zacarias.
2: Bom dia, João Paulo.
0: Bom dia.
2: Aí ele aí, ó. Ai, o gari aí trabalha ele. Muito, né? Eu também já fui gari.
0: É.
2: Ai, mas eu ficava só na sombra. Ai, quero mandar um abraço, um beijo pra todo mundo.
0: Manda.
2: Eu tô aqui comendo um pão com ovo.
0: Aí, ó.
2: Ai, tô preparando um salada patel, tá?
0: É bom.
2: Ai, mamãe que tá fazendo.
0: Aí, ó.
2: Ai, mas daqui a pouco eu quero tomar uma bem gelada.
0: E pode?
2: Ai, mano, tá comendo um bolo de caju.
0: Bolo de caju.
2: Ah, bolo João Paulo, caju. Eu tô louco pra ir no Misto, né? Pra me gritar lá, fazer bagunça.
0: Você vai?
2: Ah, eu quero ganhar esse ingresso.
0: Vambora.
2: Ah, eu mandei um abraço pra ele, vou estar na torcida.
0: Vambora.
2: Pipoca.
0: Valeu, Zacarias Cuiabano, forte abraço pra você, garoto. Valeu pela sua participação também. Ed Brito e Samuel, Romance Rosa, pra gente ficar bacana. Vambora. Vambora.

Perfeita! Essa daqui a galera gosta, a galera curte demais. E essa música aqui, gente, toda vez eu falo, né? Me lembra muito, mas dá aquela saudade de Marília Mendonça, dá, né? Bia Frazo com esse sucesso de Imperfeita aí tá arrebentando. Parabéns pelo sucesso, Bia Frazo merece, merece! Deixa eu mandar aquele abração especial pro meu amigo Marcelo, o Marcelo de Souza, gente boa, meu amigo de longas datas, né? Tá aqui ligadinho, coladinho na Gazeta FM, ele falou assim, manda um abraço pra nós aqui na loja de Pecar, é isso? De Pecar. E ele tá mandando um abraço aqui pra Nayara, por Jefferson e também para o André. Valeu, Marcelo, forte abraço pra você, meu nobre, tamo junto, Marcelão! Tá valendo aqui pra você, galera, um par de ingressos para o jogo do Misto de hoje, hein? Ó, o Misto enfrenta hoje o Goiatuba, tá valendo, é vencer ou morrer, não tem acordo, é mata-mata e o Misto precisa ganhar. 5 da tarde no Dutrinha, você não pode perder, eu tenho aqui, ó, 3 convites especiais e você pode se dar bem, tá bem? 65999877.

0: De 20h45, mas é só pra você que pode vir buscar hoje até as 4h30 da tarde. João Paulo, não vou conseguir buscar. Então, gente, deixa pra quem pode, tá bom? Até as 4h30 da tarde. Então, participe com a gente. Mande sua mensagem. João Paulo, eu quero ir no jogo do Misto. Aí você pode faturar, se dar bem e com certeza aproveitar ao máximo pra curtir esse jogão de futebol. Agora, 9h36.
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prêmios e muita música. 9h42, Gazeta FM, que bom ter você ligado comigo por aqui, ó. Gazeta FM, Danilo e Davi, não mexe nas minhas gavetas.

0: Alô! Agora 9 horas e 54 minutos, aqui você manda seu alô, manda o seu abraço, fica bom demais ser você por aqui comigo até as 11 da manhã. Eu, João Paulo, vou te fazendo companhia, tocando a sua música e, claro, mandando o seu abraço. Bom demais, né? Bom dia, João Paulo, meu amigo querido, aqui é a Edilei Maria do bairro Vila Tur. Hoje estou melhor, graças a Deus, e muito obrigado pelas suas palavras de conforto e também pelas orações que você fez por mim no momento que eu estava desesperada pelo falecimento do meu pai. Gratidão, meu amigo, suas palavras me ajudou muito. Gostaria de ouvir Marília Mendonça, Estrelinha, tá na Gazeta, tá legal. Ô, Edilei, nossa! Que bom ouvir isso, que bom ouvir isso. Deus abençoe sua vida, minha amiga. Fico feliz por saber que você está bem, está melhor, se recuperou. Cara, Deus abençoe demais a sua vida. Isso me alegra muito, tá bom? Olha meu amigo Magno chegando por aqui também. Fala, Magneto.
1: Bom dia, João Paulo.
0: Bom dia.
1: Virou frio.
0: Mas nem tá frio ainda?
1: Mas, João Paulo, 7 horas e 49 minutos. Eu tô correndo o sábado com você já. Começou o fim de semana corrido com você, João Paulo.
0: É.
1: Beleza?
0: Beleza.
1: Mas, João Paulo, vai curtir o fim de semana. Vai curtir.
0: Bora curtir.
1: Vai trabalhar na Gazeta. A Gazeta tá precisando de você aí, a Gazeta, hein?
0: Mas eu tô aqui, ué.
1: E toca a música boa pra nós aí, João Paulo. Lauro Costa, saudade, beleza? Toca uma música aí.
0: Valeu, Magno. Ah, não, de novo não. 2 áudios seu, aí você me quebra. Ah, Magno, aí você tá me tirando já. Que é isso? Ele mandou 2 vezes o mesmo áudio. Grande Magno, forte abraço.
2: Bom dia, meu amigo João Paulo.
0: Bom dia, garoto.
2: Aí, Romance Rosa, Ed Brito e Samuel. Aqui é o
0: essa já foi.
2: Do Distrito Industrial. Tá na Gazeta, tá legal.
0: Tá na Gazeta, tá legal. Essa já foi. Oferece ela pra você, garoto. Obrigado pela sua audiência, tá bom?
3: Bom dia, William. Beleza?
0: Boa, tio William?
3: Tomou um café aqui,

0: Bora, acelera, tá?
1: Pelo amor do Cristo.
0: Tá legal, manda uma pra nós aí, William. Aqui é o Rubinho, doutor Fábio Doido. Tô limpando casa aqui.
1: Ah, se o cara tá me tirando.
2: Aqui é tão
1: bom. Não pode, não.
0: Sofre, né, William? Mas é assim mesmo, não pode reclamar da vida. Tá na Gazeta, tá legal.
1: Rapaz, dessa vez passa. Dessa vez passa. O cara me chamar de William, rapaz. Me chama de qualquer coisa. Que é isso, rapaz? Me chama de Naldinho Ferreto, mas não me chama. Rapaz. Sou muito mais bonito, né? É. Esses caras é uma comédia. Eu não mereço. Eu não mereço, não, hein?
3: Ô, JP, bom dia.
1: Bom aqui dia.
3: É o Diego.
1: Beleza pura?
3: Tudo bom? Daqui do Rio das Agosport.
1: Opa!
3: E o pãozinho com ovo eu ofereço pra quem tá com fome.
1: Pra quem? Exato. Tem cunhada. Que ser, tem que Ave ser.
3: Ah, é. Ô, JP, deixa eu fazer uma pergunta. Eu queria que você tocasse uma música, mas você que ia escolher.
1: Eu?
3: Se fosse pra uma dessas duas cantoras cantar no seu ouvido, qual você preferia?
1: Ai,
3: a
1: meu
3: música
1: Jesus.
3: Da Luana Prado ou a música da Ana Castelo?
1: O cara quer me comprometer minha vida,
3: tá legal. Você vai escolher a música agora, hein? Entre as duas.
1: Semeana discórdia aqui no meu casamento. Olha, vê se pode. Eu já toco pra você daqui a pouquinho, garoto. Forte abraço pra você, tá bom? Daqui a pouquinho a gente decide.
4: Bom dia, João Paulo.
1: Bom dia.
4: Colorado.
1: Oi, tudo bem?
4: Não, eu quero pedir uma música aí do... Qualquer lambadão aí do novo som,
1: uhum.
4: Tá? Quero oferecer pra minha família, pra minha esposa Graciliano, pelo meu filho, neto, Nora, Genro.
1: Maravilha.
4: Pra todos vocês aí da Gazeta.
1: Ah, muito tá? Obrigado.
4: Um abraço, João, fica com Deus, tenha um bom dia, um sábado abençoado.
1: Ah, para nós todos, Deus abençoe você também. Obrigado pelo carinho da sua audiência. O Rodolfo também tá por aqui ligado com a gente. Deixa eu ver, vamos de música. O Rapa. Aumente o volume aí, daqui a pouquinho a gente toca a sua música.

Gazeta FM, você ligar curtindo o melhor som de Real Som, cola teu corpo no meu. Que é isso? Cola aí, como é que é? Cola teu corpo no meu. Essa daqui eu quero oferecer especialmente pra ele, meu amigo Josué, que fez aniversário essa semana, né, Josué? Felicidade pra você, meu amigo Josué, lá da JM Auto Serviços. Forte abraço, garoto, meu mecânico, gente boa, parceiraço. Fez aniversário, ele é apaixonado nessa música de Real Som, cola teu corpo no meu. Grande Josué, essa foi pra você, viu, garoto? E pra você que tá aí ligadinho também com a gente aqui, tá fazendo companhia, vem comigo até às 11 da manhã que tem muita música. Gente, tá valendo aqui, ó, tem um par de ingressos pro jogo do Misto hoje, você pode aproveitar e interagir com a gente no 65999872045. Não esqueça, João Paulo, eu quero ir no jogo do Misto e eu vou presentear você com esse convite bem bacana. Lembrando que o Misto hoje joga, vai enfrentar o Goiatuba a partir das 5 horas da tarde lá no Dutrinha. Gente, claro, ó, hoje é vencer ou morrer, matar ou morrer.

0: Aliás, é vencer ou morrer não, rapaz. Que negócio é esse? Como é que é? Não, não faz isso não, velho. É vencer ou vencer, meu amigo. Que negócio de vencer ou morrer? Da onde? Nada. É nada. É vencer ou vencer, é matar ou morrer. Pronto, agora, agora sim. Isso. 5 horas da tarde tem misto e você não pode perder esse jogão de bola. João Paulo, eu quero ir no jogo do misto. Mande sua mensagem no 65999872045 que tem esse presente bem bacana para você. Agora 10h07.
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0: Aí fica ruim.
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0: não vai dar problema.
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0: Atlântica, ZFM, agora 10 horas 26 minutos. Fred e Fabrício, te amar é meu talento. Amar é bom, né? Faz parte da vida. Quem é que não ama aí que atira a primeira pedra? Calma aí, viu? Ah, vou te contar uma coisa. Deixa eu ver quem tá por aqui ligado com a gente. Bom dia.
1: Bom dia, bom dia, bom dia, João Paulo.
0: Bom dia.
1: Eu quero ouvir a música Imperfeita.
0: Essa eu já toquei.
1: Que gostarem da música. Uhum. Eu ofereço também um pouco para todos que gostarem da música. Tá na Gazeta, tá legal.

0: Tá na Gazeta, tá legal. Obrigado pela sua participação. A música já foi tocada e ofereço pra você. Combinado? Bom dia, João Paulo. Manda um Gustavo Lima pra nós aí. Alexandria Luísa, aqui do Jardim Imperial. Oi, Alexandria, tudo bem? Daqui a pouquinho a gente manda a sua música também. Quem tá por aqui, deixa eu ver.
1: E começa a grande partida. Ah. E o misto já está na frente.
0: Vambora.
1: E rola a bola. E o João Paulo chuta. E chuta. E é gol do João Paulo, misto 1. O que tá do outro lado? 0-0. Aqui é Johnny do São Mateus.
0: Ô, Johnny, pera aí que não deu certo, não. Vamos fazer de novo pra ficar mais bonito, tá? Combinado? Pera aí.
2: Brasil!
0: Pra ficar mais bonito, tem que fazer o negócio direito, senão não dá. Ó. Agora vai. Pera aí, cadê aqui, ó?
2: Brasil!
0: Bora lá, vai lá, Johnny!
1: E começa a grande partida e o misto já está na frente. E rola a bola e o João Paulo chuta e chuta e é gol do João Paulo, misto. O que tá do outro lado? 0-0. Aqui é Johnny do São Mateus.
0: Aê, meu garoto, agora ficou bacana, agora ficou bonito aí, ó. Grande Johnny, forte abraço pra você, garoto, obrigado pela sua participação, tá bom? Rapaz, o cara é diferenciado, né? Pra ficar legal, vamos pra cima, banda Signos tocando na Gazeta pra você.

0: Ao som, voltei amor com participação especial de Jojo Marques. Essa é a música do dia. 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
1: Brasil!
0: É ele! Ah, rapaz, que é isso, hein? Programação tá a mil por hora com meu amigo Topo Gijudo, fica bom demais. Valeu, valeu, Topinho! Agora são 10 horas 36 minutos, gente, estamos na reta final, hein? Tá afinzão de curtir aquele jogão de futebol hoje lá no Dutrinha? Hoje tem misto entrando em campo, hoje é vencer ou vencer, matar ou morrer. É mata-mata, é decisão e você não pode perder. Misto enfrentando Goiatuba a partir das 5 horas da tarde.

0: Lá no Dutrim, hein? Você quer participar também? 65999872045. João Paulo, eu quero ir no jogo do misto. Aí você pode se dar bem daqui a pouquinho e fazer a retirada do seu ingresso daqui a pouco também. Combinado? Lembrando que você tem até as 16h30, os ouvintes, os quais eu vou daqui a pouquinho revelar o nome aqui dos sortudos ou sortudas que vão se dar bem. Tem até as 16h30 para fazer a retirada do seu par de ingressos para o jogo do misto, aí fica bom demais. Agora 10h37.
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0: Gazeta FM, 10 horas 44 minutos, uma excelente manhã de sabadão pra você, é o melhor som de Natanzinho Lima aqui, ó.
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Gazeta FM, você ligado ao melhor som de Jonathan e Adam. Beijo bom. Aí o beijo quando é bom, meu garoto. O beijo é assim, ó. É uma delícia. Que é isso, hein? O pessoal hoje tá diferenciado aqui. Que negócio é esse, rapaz? Só faltou o barulhinho da cerveja aqui agora. Eu vou te falar uma coisa, hein? Muito bem, muito bem, muito bem. Aí, ó. Ah, agora sim. Gente, quem vai se dar bem e faturar o par de ingressos aqui com a gente hoje? São três convites, são três pares de ingressos para você participar do jogo do misto hoje contra o Goiatuba, lá no Dutrinha, às 5 horas da tarde. Dessa vez, quem vai se dar bem são vocês. Cadê a vinhetinha daqui, ó? Muito bem, o primeiro vai ser você. Enialide, é isso? Enialide, isso mesmo. Enialide. Pronto, agora foi, rapaz. Que é isso, hein? Enialide Thaís Moreira. Parabéns, você se deu bem. O segundo é seu, Diomilson Ferreira. Parabéns. E o terceiro, pra fechar, é todo seu, Rodrigo Dias de Souza. Parabéns. Muito bem, galera. À noite.

0: debate. Hoje à noite a gente se encontra por aqui a partir das 8 horas da noite. Presta atenção no recado que eu vou te mandar agora. Presta atenção aí pra você não perder, hein? A partir das 8 horas da noite, eu, João Paulo, fico com você por aqui, das 8 às 10 da noite. E pra noite, pra ficar legal, porque noite é noite, né, meu irmão? Então, pra ficar bacana, você vai participar comigo do programa e vai concorrer também a um par de ingressos para o melhor flashback É o Templo, relembrando, que acontece no dia 23 de maio. É, e você não pode perder não, hein? Um abraço pra toda a galera lá, pro meu amigo é o Baracate, que tá sempre com a gente por aqui, Edilson Baracate. Forte abraço pra você, galera. Garoto! Grande garoto, hein? Então, ó, a partir das 8 da noite você pode participar comigo e vai levar pra casa um par de ingressos para o Relembrando É o Templo, uma festa incrível de flashback pro dia 23 de maio. Você quer faturar? 65999872045, mas é a partir das 8 horas da noite quando eu volto pra te fazer companhia. Agora eu vou te deixando em boas mãos, tá chegando ela, minha amiga Darlin Rodrigues. Tchau, tchau!
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1: Oi, gente! Bom dia! Oi, pessoal! Bom dia! Bom dia, bom dia pra você, ouvinte legal, ligado, ligado aqui na Gazeta. A partir de agora, mais uma edição do nosso Balança Gazeta. A gente sempre se encontra mais ou menos nesse horário, mas no fim de semana é diferente. Se a gente já faz uma alegria danada aí durante a semana, você imagina no sábado? Pelo amor de Deus, aí é que a gente capricha mesmo. Bom sabadão pra você, a partir de agora, mais uma edição do nosso Balança Gazeta. Eita, aumenta o volume do rádio e vamos começar. Os Maninhos é a primeira coxa ela. Coxa ela. Aumenta pra ouvir.

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1: Tá na Gazeta, tá legal, lambadão dos federais aqui na Gazeta FM. Teve a Nayara Azevedo aí também, teve a banda Novo Som, os Barões da Pisadinha, Ícaro e Gilmar, Inimigos da HP, os Maninhos, o programa que começou bom, meu Deus do céu. Me espera, eu vou ali no intervalinho e já vem com mais. É pra

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2: Já voltamos com muita música na programação mais legal do rádio. É todo sábado e todo domingo o nosso Balança Gazeta aqui na Gazeta pra deixar o fim de semana bem mais animado, bem mais gostoso. Então aumenta o volume do rádio e simbora escutar a Real Som agora, Tubarões.

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1: Tá na Gazeta, tá legal. Leonardo aqui na Gazeta amanhã. Essa é uma das músicas mais bonitas do cantor Leonardo, né? Como é que ficou boa essa música? Teve banda Calypso também, Sorriso Maroto. Teve banda Novo Big Som, Cleiton Romário, Skank, Real Som. Que legal, tá muito gostoso hoje. Bom sabadão pra você. O programa hoje tá caprichado só pra você. Me espera, eu vou no intervalo e já venho com mais.
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1: Essa é a programação Gazeta FM de todo fim de semana, bem caprichado, né? No jeito, bem alegre, bem astral, com um monte de música boa uma atrás da outra. A gente sabe que você tá aí no clima do sabadão, então aumenta o volume, simbora dar gás aí. Jovens, banda show agora!

0: tá? Tá legal. Ouvimos o Léo Santana aqui na Gazeta com a Melody. Eu adoro essa música. Eu acho uma belezinha essa música. A música Desliza. Teve uma do Raça Negra. Teve Scortson também, Banda Eva, Felipe Araújo. Teve Jovens Banda Show. Nossa, que legal. Hoje teve muito bom esse programa, né? Bom sabadão pra você. Bom fim de semana. Eu já volto com muito mais.
1: Tá

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11: Essa é a Gazeta FM, simplesmente não dá pra desligar. É todo dia aqui durante a semana, é sábado, é domingo, a gente aqui não tem preguiça, não. Aqui a gente faz com gosto. Bom sabadão pra você, obrigado pela companhia hoje. Eu vou ali, eu vou deixar agora um bloco cheio de música e aí a gente se fala amanhã de novo com mais Balança Gazeta. Eu espero você amanhã, tá bom? Vou deixar Estrela Dalva na onda do balancê. Quero dançar com você. Essa daí vem agora. Aí vem outras, Danilo e Davi, vem Gero Neto, vem muitas outras. Bom sabadão pra você e tá na Gazeta. Tá legal.

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0: Alô, alô, minha gente, tô chegando com o Sistema Bruto e a programação musical bacana, agitada do jeito que você curte. É sabadão 16 de maio de 2026, Sonaldinho Ferreto, prazer é todo meu. E a gente abre o programa de hoje com Jorge e Matheus. Pra sempre com você, ó, pode aumentar o volume e dar gás na sua máquina sonora. O Sistema Bruto está começando.
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1: Tá na Gazeta, tá legal. Felipe Carvalho com Jonathan e Adam Revida. Guilherme Santiago, coração virou peão, matando saudades. E ainda Jorge Matheus, pra sempre com você. É o Sistema Bruto embalando sua tarde. Ó, ajeita o chapéu aí. Bora! No clima, no ritmo da moçada e meia hora só de música.
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0: Tá na Gazeta, tá legal. Sistema Bruto, VH e Alexandre, fim de semana, fogo de amor, rosas e versos. Também João, Neto e Frederico, vida vazia, desejo de amar. Edson e Hudson, o caldeirão vai ferver, canta junto aí. E ainda Jorge Henrique e Rodrigo, deixa eu voar. Participação de Jorge Matheus. É, sabadão rolando, é um prazer ter você ligado, ligada, em casa, no trabalho, no trânsito, que nesse horário em Cuiabá e Várzea Grande costuma estar mais tranquilo. A paciência agradece, né? Ó, fica por aqui, já já tem muito mais.

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0: Estamos de volta com o Sistema Bruto e os hits mais quentes do momento e clássicos atemporais. É, temos a trilha sonora perfeita para embalar o seu fim de semana. E segue o som com o sucesso de Diego e Arnaldo, participação de Zenete e Cristiano, Vai Cair Água.
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2: Oh, Rio Preto! Diego, Arnaldo e Zenete e Cristiano junto e misturado, hein?
3: Essa é complicada.

0: Fortaleza, safadão.
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2: Tá na Gazeta, tá legal. Hugo e Guilherme com Wesley Safadão no Sistema Bruto. Mentirosa. Ainda Israel e Rodolfo, cê sabe o que eu acho. Começamos com Diego, Arnaldo e Zé Neto e Cristiano, vai cair água. Uma tarde muito divertida, muito bacana pra todo mundo ligado na Gazeta e ao Sistema Bruto até as duas. Vem que vem, vem comigo, vamos curtir o som da dupla Gian e Giovanni. Tem saudade aqui na número 1, cair no laço. Aí tem história, hein?

João Paulo e Daniel na Gazeta, Tô Ficando Louco. Lourenço e Lourival, Se Ainda Existe Amor, Carvalho e Balduino, Popurri de Viola, curtiu? Felipe Ferrari, Só Pancada, participação de Diego e Arnaldo lá no início, Caíno Las, Gian e Giovanni. E assim, meus amigos e amigas, encerramos o Sistema Bruto de hoje, ó. Mas eu continuo por aqui até às 6, viu? Mande aí seu WhatsApp com aquele toque de boa tarde. Pede um som bacana que a gente toca. É, já volto com o Sábado Show.

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6: Gazeta 2:12, boa tarde.
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6: Opa, vem comigo, hein? Ó, até às 6, prazer ter você aqui nesta tarde de sábado, hoje 16 de maio de 2026. Seguimos com muita música bacana, com a sua participação pelo WhatsApp. É o 999872045, belezinha? Ó, tem seu toque de boa tarde, seu pedido musical ganhando destaque. Então, participe aí, mande o seu WhatsApp. Vou repetir, é o 999-8720-45.
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6: Nick Friend, saudade pra você balançar de cara aqui com o Sábado Show, é.

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0: Até às 6. E aí, tudo bem? Excelente tarde de sabadão, 16 de maio de 2026. Ouvimos aqui Diego e Vitor Hugo com Beijei a Cura. Rapaziada do Helson com Jojo Marques, Voltei Amor. A música do dia, ó, o Chapó já se manifestou aqui em relação à música do dia, já elogiou, né? Gostou bastante, né, Chapó? É, a música do dia na Gazeta, com a rapaziada aí do Real Som. Paradeiro, Rafa Garcia com Kleber e Cauã, Gilberto Gil, aquela versão remix do DJ Alok para palco. Nick French, Total Eclipse of the Heart, lá no início. Boa tarde, Lenny, em Santo Antônio de Levergé, tá fazendo aniversário hoje. É, Lenny, toda a felicidade do mundo, parabéns!

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3: A Gazeta 2h37, excelente tarde. De volta, pessoal. É com o Sábado Show até às 6, hein? É no modelão que agrada em cheio os amigos e amigas. É lambadão que você quer, tem mais.

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3: Meu amigo Zé Gonçalo, gente boa demais. São Paulino Zé Gonçalo. Ei, Zé Gonçalo,
4: boa tá de tarde, técnico novo.
3: Meu,
4: né? Amigo Naldinho Ferreira.
3: Mudou de professor lá, né, Zé?
4: Zé Gonçalo, São Paulino.
3: Será que agora vai,
4: passando, Zé? Passando para desejar um ótimo sábado e um ótimo, opa, final de semana a todos vocês da Gazeta. Valeu, e a todos, amigo, os ouvintes. E pedir para você, Naldinho, tocar, rodar o disco de parabéns para minha neta Maria Bianca. Tá eu e a minha esposa Cleide aqui, a avó, desejando tudo de bom pra ela. Beleza, Naldinho? Roda o disco de parabéns, Maria Bianca, seus 11 aninhos, hein? E, se possível, toca a música aí da Krabi e Cauã, até ficar velhinho. Pode ser em ritmo de lambadão, porque o sábado é só lambadão,
3: é,
4: né, Naldinho?
3: Isso, Zé, falou,
4: meu amigo, um
3: alegria.
4: Abraço, fica com Deus aí, tchau e
3: vamos
4: obrigado.
3: Vamos rodar mais uma vez o disco de parabéns aqui, ó. É pra Maria Bianca, toda a felicidade do mundo, Deus abençoe muito a sua vida, parabéns, viu, Maria Bianca? Zé Gonçalo e Cleide, é a família toda em festa, né, com todo orgulho, aniversário da Maria Bianca. É, Maria Bianca, ó, essa aí o vô escolheu pra você, hein, bora! E corte som até ficar velhinho.

0: É, uma olhada com Tarcísio do Acordeon na Gazeta, meia-noite, pra tocar no paredão. Toda, Lucas Luco com MCs Pequeno e Menor. Curtiu aí? Saudade, né? Até ficar velhinho, escorte som na Gazeta também. Thales Lessa com Diego e Vitor Hugo, que pena. Swim, BTS. Peraí, Juan Victor com Augusto Dávila. 3:07. Chapó, grande Chapó. Tá na melhor sintonia nesta tarde de sabadão. Ei, Chapó, tudo bem, meu amigo?
1: Agora sim, mas só que passou, meu amigo Naldinho. Ei, ele tem umas composições dele lá, super, super 10, hein? Que nós precisamos aqui dentro do nosso Mato Grosso, aquelas verdadeiro lambadão raiz.
0: É isso, meu amigo.
1: O Jojo é o cara certo, hein? Um forte abraço aí pra turma do Jurumirim, Cruz Preta aí pra todos de Poconé.
0: É, Chapó se referia aí ao Jojo, né, que é compositor de Mão Cheia. E tá em destaque hoje aqui, através da música do dia ao lado do Real Som. Obrigado pela sua participação, Chapó.
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0: Amigo Edenson Anacleto, boa tarde.
1: Boa tarde, meu amigo Naldinho Ferreto. Aquele Abadinho Mariana, sábado, Naldinho. Naldinho, você canta essa música aí pra mim? Fagner, retrovisor.
0: Boa.
1: Agora somos de Andia, pra mim, Tiara Giliane, para amigo Vasco, para amigo Rafa, para amigo Creito, para amigo Guilherme e para amigo S. E para minha filha Beatriz Samara, que tá aqui em casa, e para minha coleguinha Aurora. Tá na Gazeta, legal, Naldinho. Um abraço.
0: Ah, abraço, Edelson. Valeu. Você também, amigão.

Sábado Show! Sábado Show! Clássico da nossa música Retrovisor, né? Com Raimundo Fagner. Uma grande saudade, indicada pelo amigão Edelson Anaclet. Valeu! É, ó, calorão lá fora, 32 graus. Aproveite aí, porque dizem as más línguas que a partir de amanhã o frio estará de volta, hein? É, eu não queria dizer não, mas tenho que informar aí nossos amigos e amigas, né? É, a partir de amanhã, fim da tarde, teremos aquele friozinho retornando à nossa região.

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2: Gazeta 3:49. Excelente tarde pra você. É o sábado show até às 6, hein, pessoal?
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1: Márcio Coelho, diz aí, amigão, boa tarde.
2: Boa tarde, boa tarde, Naldinho Ferreto. Mais uma boa tarde mesmo. Então, Naldinho, aqui é o Márcio Coelho, motorista da Vepar Transporte. Então, estamos aqui na folga aí, fazendo um extra aí no aplicativo. Né? Eu digo, queria pedir uma música aí, se for possível, para animar esta tarde maravilhosa aí, né, de sábado. A música Happy Childrens, de Pilion, se for possível aí, para animar essa tarde aí. E oferecer para todos ouvindo da Rádio Gazeta aí, os parceiros do transporte coletivo, rodoviário, e agora do motorista dos aplicativos.
1: Aí.
2: Guitarra Gazeta, tá legal.
1: Bom trabalho, amigão. Grande Márcio Coelho.

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1: Sábado Show. Uma bela canção, Te Amar é Meu Talento, Fred Fabrício. Boate Azul, Lucianinho dos Teclados. É Lambadão agitando a moçada. Rap Children, P. Lion. Não Namora, Cleiton, Romário com Zenete Cristiano, Fagner, Retrovisor. 4 horas e 5 minutos agora. É o Sábado Show. Hoje, 16 de maio de 2026. É, bora até às 6, hein? Esse clima gostoso, bacana. Um abraço aos amigos e amigas com a gente. E vem comigo, hein? Participe aí. Daqui a pouquinho tem o seu alô, alô. Então não perca tempo. Para enviar o seu WhatsApp simples, participe pelo 999-87-2045 com direito àquele toque especial de boa tarde. Pode indicar aí, pode pedir uma música bacana que a gente toca também.
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2: De volta, Gazeta 4:11. Excelente tarde. Obrigado pela sintonia. É o Sábado Show. Muita música bacana, hein?
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0: É Gazeta, 4h25, boa tarde.
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0: Alô, meu amigo Conrado.
2: Alô, Naldinho Ferreto, muito boa tarde. Sou eu, Conrado, aqui diretamente do bairro Novo Paraíso. E tem uma galera aqui na escuta da Gazeta FM. E todos nós aqui gostaríamos de ouvir Henrique Juliano, Amor dos Outros. E tá na Gazeta, Naldinho, tá legal.
0: Abraço pro pessoal aí, valeu, Conrado.

0: Alô, Pedro! Boa tarde, amigão!
1: Fala, meu grande nobre amigo Naldinho Ferreto! Sabadou, né, Naldinho? Sabadou e você tá aí, né?
0: Toma aqui!
1: Só que comanda nada!
0: É isso aí, meu amigo!
1: Naldinho, que é o Pedro Real de Poconé. Manda um abraço aqui pra todo mundo de Poconé que tá ligadaço nessa programação maravilhosa. Tô eu aqui saindo de VG e curtindo a Gazeta.
0: Opa,
1: né?
0: Boa viagem, Pedro.
1: E eu tô afim agora de escutar um lambadão aí. Toca um Gero Neto pra nós aí, Naldinho.
0: Agora!
1: Porque tá na Gazeta, sabadão é só alegria.
0: Valeu, muito obrigado, Pedro!

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1: É o Sábado Show, do jeitinho que a moçada gosta. Gero Neto, Sonho de Amor. Grande Pedro, hein? Viajando nesse momento, né? Retornando a Poconé. Boa viagem aí. Acabou de curtir com a gente. Gero Neto e Sonho de Amor, música indicada por ele, né? Boa viagem, amigão! E você também pode participar, indicar uma música bacana, mandar aquele alô para quem você quiser pelo WhatsApp Gazeta, é 999-8720-45. Manda!

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5: De volta, pessoal. 4 horas 49 minutos. Excelente tarde de sábado pra você. Ah, a gente segue bem demais no clima com o neném. O neném, sim, tem os maninhos na Gazeta.

0: minha amiga Adriana, boa tarde.
1: Oi, Naldinho, excelente sabadão, amigo.
0: Pra você também.
1: Naldinho, toca pra nós aí, Give Me Hot Tonight.
0: Opa.
1: Shake Steven ou solteira da Shakira. Beijo, tchau.
0: Beijo, valeu. Bora de Shakin' Stevens.

0: música do dia, Voltei Amor, Real Som, participação do Jojo Marques. A música do dia. Gazeta 5-1, boa tarde.
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0: Diz aí, João Ângelo.
1: Aqui é o João Ângelo, daqui de Cuiabá. Pra animar esse sabadão aqui, opa, bota aí Minha Pequena Eva. Boa. Música de carnaval. Tá na Gazeta, tá legal.
0: Obrigado pela participação, João.

0: Tá na Gazeta, tá legal, Sábado Show, tudo de bom aí, ó, essa música foi lançada lá em 1982 pelo cantor italiano Umberto Tozzi, sim, recebeu uma bela versão em português da banda Rádio Táxi, e aí na regravação também da banda Eva, Suicide Blonde e Nexus, moçada lá da Austrália. Infelizmente, a banda já não existe mais, né? Real Som, Voltei Amor, com Jojo Marques. A música do dia. Estranho de novo, Felipe Araújo. Give Me Your Heart Tonight, Shakin' Stevens. Especialmente para a querida Adriana, que indicou esse grande sucesso, essa saudade aí pra gente. É Santana, rapaz. O Santana tá ouvindo a gente lá no Vitória Régia.
1: Ô, Naldinho, boa tarde, beleza?
0: Boa tarde, amigão.
1: Tudo bom, hein? Deixa eu ver se... Naldinho,

0: Manda um alô aqui pro Vitória Regi aí. É o Santana do Sarapatel, hein? Eu tô pegando essa aqui. Um Sarapatel pra amanhã, hein?
1: É delícia, hein, Santana?
0: Uma música real, só ninguém gosta mais de mim. Eu ofereço pra todos os ouvintes e pra nossa amiga Dinho, né? Pra tudo você da Rata Dinho.
1: Aquele abraço, tá, amigão. Dinho,
2: boa tarde.
1: Maria Clara. Fazenda Mimoso.
2: Manda um alô pra minha família na Fazenda Mimoso. Também
1: abraço,
2: pra nossa
1: pessoal.
2: Amiga Afonso. Gostaria de pedir um nabadão, hein? Cola seu corpo no meu. Pois cortição. Porque tá na Gazeta, tá legal.
1: Muito obrigado pela participação, Maria Clara. Sila,
3: boa tarde, meu amigo Naldinho.
1: É,
3: já tá na luta aí, né, meu amigo?
1: Opa, tamo aqui.
3: Naldinho, manda um alô com meu esposo, Louro.
1: Ei, Lorival.
3: Tamo aqui na escuta, ele tá ali lavando o carro. Naldinho, o tempo que tá de chuva, Naldinho. Acho que vai chover, Naldinho.
1: Pois é, minha amiga.
3: Manda uma música bem animada aí pra nós, Naldinho. Pode ser um sertanejo do seu gosto, Naldinho. Tá na Gazeta, meu amigo. Tá legal, Naldinho.
1: Lorival tá dando aquele trato no carro, né, minha amiga Sila? Ó, tem previsão de chuva, mas é pra amanhã, viu, Sila? Mas, acho que vem antes e é sempre bem-vinda aquela chuvinha. Uma bênção, né, amiga Sila? Forte abraço pra você, pro Lorival.
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4: E de volta, pessoal. Gazeta 518.

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1: Saudade dessa, hein? Razão Brasileira na Gazeta. O Sábado Show tá demais. Ouvimos eu, você e a felicidade. É, fim de tarde, ó. Já virou noite lá fora. É. Ah, nosso fim de tarde já tá bem escuro, viu? Volto com as últimas do programa de hoje, logo depois dos comerciais. Muito obrigado pela sintonia.

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Alô, Francisco do Santa Terezinha. Excelente tarde pra você, amigão. Magno também tá ligado na Gazeta lá no Recanto do Laranjal. Aquele abraço, Magno.

0: Sábado show. Escortão, medida protetiva, ó, levantando a plateia, é. Já já tem playlist Gazeta, destacando as 20 músicas mais pedidas da semana, apresentação da Darlene Rodrigues. Ó, eu volto amanhã, hein? 9 da noite com Gazeta Romance, todo mundo convidado, certo? Aquele abraço, até lá.
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2: 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Oi, gente! Oi, pessoal! Tudo bem? Fala, galera ligada aqui na Gazeta FM. Eu sou a Darlene Rodrigues. E a partir de agora, mais uma edição do nosso playlist aqui na Gazeta FM. As 20 músicas mais tocadas durante essa semana. Tem ainda os babados das celebridades aí, né? Tudo que rolou no mundo das celebridades. Eu conto pra você a partir de agora aqui na Gazeta. Os singles mais tocados nas principais plataformas musicais. Então, bora que tá começando mais um playlist aqui na Gazeta. Vem comigo.
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2: 20ª posição, o cantor maranhense Júnior Marques chega pra abrir a lista das mais tocadas da semana com a música nova dele, Ilusão de Amor, que a gente vem tocando bastante aqui na Gazeta FM pra você. A música é um daqueles sertanejos românticos, sabe? Vamos ouvir. 20ª posição.

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3: Na 19ª posição tem uma música que eu particularmente amo cantar junto, adoro a vibe dessa música, acho bonitinha demais. É a música Chiclete. Estamos falando da Melody com o Pedro Sampaio.

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1: Bia Frazo chega agora para ocupar a 18ª posição. É a Bia Frazo que consolidou a sua carreira como compositora. Você sabia disso? Nos bastidores sertanejos aí, antes de assumir os vocais, ela se consagrou, assinou várias músicas, inclusive a música Vai Lá em Casa Hoje, Bebe Umas Comigo, sabe? Do Jorge Henrique Rodrigo com a Marília Mendonça. Então, nesse ano ela fez uma transição de compositora também para cantora e tá aí bombando a música Imperfeita. Vamos ouvir a 18ª posição.

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2: 17ª posição aqui no playlist. A música How Do You See It Feel? Na lista do Play, o novo single do Dub Dogs. É uma releitura eletrônica do clássico Blue Monday do New Order.

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1: 16º lugar, já pintando por aqui. Quem chega pra fechar esse primeiro bloco é o Felipe Araújo, o irmão do Cristiano Araújo, todo mundo sabe, né? Contando os dias aí pra subir ao altar com a influenciadora Lara Prado. É, a cerimônia intimista tá marcada pro dia 31 de julho no interior de São Paulo. Olha, o Felipe Araújo, irmão do Cristiano Araújo, vai se casar. Bora ouvir a música nova dele, então. A música que a gente tem tocado bastante, 16ª colocação, Estranho de Novo.

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2: Tá na Gazeta, tá legal, Júnior Marques, Ilusão de Amor, ouvimos aqui, Jet Ski, Pedro Sampaio, a Melody, ouvimos também Bia Frazo, Imperfeita, Duke Dogs com How Do You Feel, e também fechamos com Felipe Araújo, Estranho de Novo. E agora no Playlist aqui na Gazeta FM, eu vou te apresentar as 5 músicas que estão bombando aí no Spotify Top 50 Mundo. Vamos ouvir então.

0: primeiro lugar, Beauty and the Beauty, Justin Bieber, Nicki Minaj. Depois de a gente saber o que tá rolando aí na plataforma do Spotify, Top 50 Mundo, eu vou agora pro primeiro intervalinho comercial, rapidão. Já eu volto com muito mais, fica ligado, ligada. Daqui a pouco você vai saber, Laona Prado trabalha em novo álbum. Gustavo Lima é confirmado no Caldas Country em 20 anos. Raí, da dupla Renan e Raí, recebe alta hospitalar. Eu já venho com muito mais.
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2: Bom, tô de volta com o nosso playlist. Chegando agora mais um bloco, mas antes deixa eu te contar, siga o nosso Instagram, @GazetaFMCBA. 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E agora vamos para a primeira edição do nosso Show Business.
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1: O ano promete ser intenso pra Luana Prado, dentro e fora dos palcos. Ela tá grávida do primeiro filho, né? Segue cumprindo a agenda de shows. Revelou no Instagram que já tá trabalhando no novo álbum e que não pretende desacelerar por causa da gestação, né? Ela falou: vem disco novo, eu vou gravar assim, gravidona mesmo. Ela contou nos stories dela. Luana Prado vive essa fase especial, né? Equilibrando aí a expectativa da chegada do filho Dom com novos passos na carreira musical, mostrando que os próximos meses devem trazer novidades tanto na vida pessoal quanto na música. 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

0: O Caldas Country Festival 2026 confirmou nessa semana mais um grande nome para sua próxima edição. Gustavo Lima, um dos artistas mais importantes da música sertaneja, dono de uma trajetória histórica que todos nós conhecemos. Ele tem toda uma trajetória também no Caldas Country, né? O cantor retorna ao evento para uma apresentação especial durante o festival, que acontece nos dias 20 e 21 de novembro em Caldas Novas, em Goiás. Além do embaixador, também foram confirmados nomes como Luciano e Hugo e Guilherme.
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0: O cantor sertanejo Raí, da dupla com o Renan, emocionou os internautas nessa semana ao compartilhar ontem que ele recebeu alta hospitalar. O artista foi internado há cerca de uma semana em estado grave em Goiânia. Aos fãs, aos seguidores, ele não poupou emoções, agradeceu para celebrar a volta para casa, né? Ele falou, hoje eu tô recebendo alta do hospital, não poderia deixar de passar aqui para agradecer o carinho, agradecer cada oração, mensagem, demonstração de carinho que eu recebi nos últimos dias. Foram dias difíceis, mas graças a Deus, o cuidado da equipe médica, a corrente de fã, de fé de vocês, né, dos fãs, eu tô me recuperando muito bem, o Raí falou, né, disse numa publicação feita no Instagram, num vídeo gravado ainda no hospital. Ele apareceu sentado numa maca, afirmou que pretende retornar em breve aos palcos, né, pra cumprir a agenda de show.

0: Uma das maiores lendas da música brasileira está prestes a ganhar a sua própria história nas telonas. O cantor O Rei, Roberto Carlos, terá sua trajetória transformada numa cinebiografia, Detalhes de uma Vida. Vai revisitar a história do Rei Roberto Carlos desde os primeiros passos na música, ainda lá nos anos 50, até a sua consolidação como um dos maiores ícones da cultura brasileira, mais do que uma linha do tempo dos sucessos, né? O filme pretende mergulhar também nos bastidores da vida pessoal do Rei Roberto Carlos, né? Na vida profissional dele, explorando momentos marcantes, desafios, emoções que marcaram a sua vida. As filmagens estão previstas para iniciar ainda em setembro desse ano. O Victor Medeiros viverá o Roberto Carlos, enquanto a Marina Rui Barbosa vai dar vida à Cleonice, a Nice, né? Nice Rossi, a primeira esposa do Rei Roberto Carlos, né? Uma das figuras mais importantes na trajetória do Rei Roberto Carlos e mãe dos filhos dele.
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0: 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E continua o playlist. Chegando agora à 15ª posição, Cadeira Cativa. Chega pra abrir esse segundo bloco. Essa música mistura sofrência, sentimento, receita de sucesso, consagrada aí por Zé Neto e Cristiano, né? Eles se tornaram um dos maiores nomes do sertanejo atual. E a gente ouve agora então a 15ª posição, Cadeira Cativa.

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2: Em 14º lugar tem o cantor porto-riquenho Bad Bunny com a música Deve Tirar Mais Fotos, né? Pois é, o Bad Bunny chegando aí mais uma vez. É uma música bem gostosa, fazendo muito sucesso aqui no Brasil. A gente vem tocando bastante. 14º lugar, então, Bad Bunny, Deve Tirar Mais Fotos.

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2: Agora você curte a música Beijei a Cura, da dupla Diego e Victor Hugo. Essa música é uma daquelas músicas que a gente escuta, sente na hora. Vamos ouvir Beijei a Cura.

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3: Depois do impacto de Dois Gumes, Felipe Rodrigo continuou em destaque na lista das músicas mais tocadas da semana aqui na Gazeta FM. A música Ignora, a música faz parte do projeto Velhos Hábitos, que teve seu volume 2 lançado em março. Então eles chegam agora para ocupar a 12ª posição.

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2: Pra fechar esse segundo bloco, Ed Brito e Samuel, eu adoro eles. Nossa, adoro essa música. Ed Brito e Samuel, uma música que é uma lindeza, né? Eles estão em alta e são românticos, fazem um trabalho muito bonito, é uma das duplas mais bacanas do sertanejo. E a gente escuta agora, Romance Rosa.

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1: Tá na Gazeta, tá legal. Cadeira cativa com Zaneto e Cristiano. Bad Bunny deve tirar umas fotos. Teve Diego e Victor Hugo também com a música BG. A Cura Ignora, Felipe e Rodrigo. E Romance Rosa, Ed Brito e Samuel. E agora, cinco músicas mais tocadas da

0: As plataformas nacionais, a gente confere agora as 5 músicas tocadas no Spotify, né? No Top 50 Brasil, vem comigo.
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0: Quinto lugar, Arrependidaço Ferrugem.

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1: Terceiro lugar, Se Saudade Sentir, MC Livinho, Pedrinho e os DJs Pereira e JB Mix.
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3: Música 2.
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1: Segundo lugar, Relíquia do 2T, DJ Gu, MC Vini 7, Tuto, Joãozinho VT e Decazin.
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1: Primeiro lugar, cadeira cativa, Zé Neto e Cristiano.
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1: Vamos pro intervalinho, já já eu volto com mais babados das celebridades. Vou te contar daqui a pouco. Baixista do Guns N' Roses usa o boné dos Raimundos nos Estados Unidos. Local do último show dos Beatles vai virar um museu de 7 andares. E o Red Hot Chili Peppers vende catálogo musical por valor bilionário. Eu te conto já já.
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2: Já voltamos com o nosso playlist aqui na Gazeta FM. Agora eu te falo do nosso aplicativo. 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E agora a gente fica sabendo aqui no playlist um pouquinho que tá rolando aí no cenário internacional.
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E agora a gente vem com a nossa segunda edição do Show Business, aqui dentro do playlist. Deixa eu te contar, o baixista do Guns N' Roses, Duff McKagan, fez mais uma demonstração de ter se tornado um fã da banda brasileira. No último show do grupo norte-americano em Hollywood, o músico subiu ao palco usando novamente o boné dos Raimundos. O boné foi um presente entregue no mês passado, quando o Duff estava em turnê no Brasil. Em abril, o Guns N' Roses realizou 9 shows no Brasil e o Raimundos foi a banda responsável por abrir os shows do Guns do Brasil. Na oportunidade, o baixista teceu elogios ao grupo nacional, interagiu com cada integrante, né? No último show do Guns, Duff já havia usado o boné que ele ganhou em cima do palco. Porém, em Hollywood, foi a primeira vez que o baixista se apresentou com o presente fora do país, levando o nome dos Raimundos, né, o grupo brasileiro, ainda que simbolicamente para o cenário internacional.

O famoso prédio onde aconteceu o último show dos Beatles está passando por uma reforma para abrigar um museu de 7 andares e se tornar um espaço para expor objetos, documentos, materiais inéditos da banda Beatles. O local, tombado como patrimônio histórico, também serviu como sede da banda entre 1968 e 1972, onde o último álbum do grupo, Let It Be, foi gravado e por ter sido o palco da última apresentação pública dos Beatles, realizada no telhado do edifício em 30 de janeiro de 1969. Em recente entrevista à BBC, o Paul McCartney comentou que queria que os fãs da banda pudessem ter um destino exclusivo dos Beatles em Londres, na Inglaterra. O museu tem previsão de lançamento para 2027.

0: E o Red Hot Chili Peppers fechou um dos maiores acordos recentes da indústria da música ao vender o catálogo de gravações para o Warner Music Group por mais de 300 milhões de dólares, cerca de 1 bilhão e 400 milhões de reais. A informação foi divulgada pelo The Hollywood Report e pela Billboard, que apontam que o negócio foi concluído na última semana. A negociação envolve as chamadas masters da banda, ou seja, os direitos sobre as gravações originais das músicas do Red Hot Chili Peppers. A partir de agora, a Warner passa a controlar os lucros obtidos com streaming, execuções em rádio, vendas físicas, digitais, além de licenciamentos para filmes, séries, comerciais e campanhas publicitárias. Até então, esses direitos pertenciam aos próprios integrantes do Red Hot Chili Peppers, né? A Warner é uma escolha natural para a venda do catálogo, já que a banda mantém contrato com a gravadora principal do grupo, a Warner Records. Os 9 discos mais recentes da banda foram lançados pela Warner em parceria iniciada oficialmente em 1991.
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0: E a gente continua ouvindo as mais tocadas, as mais pedidas da semana aqui no playlist na Gazeta FM. 10ª posição tem Fred e Fabrício com a música Te Amar é Meu Talento, uma aposta romântica da dupla goiana, lançada como parte do projeto Sertanejo Respira. Você sabia que Fred e Fabrício são conhecidos como a dupla de 4 vozes, né? Eles fazem, eles alternam, né, com maestria entre primeira e segunda voz durante o mesmo show. Essa versatilidade, aliás, é a marca registrada deles.

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1: Nona posição tem a dupla Matheus e Cauã, uma parceria com a Laona Prado para cantar Admita. Essa música autoral da dupla mistura o sertanejo com uma vibe bem romântica. Vamos ouvir a nona posição, Admita.
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2: Dolce ocupa nessa semana a 8ª posição com Anxiety, ela que foi vencedora do Grammy 2025 na categoria de melhor álbum de rap e se tornou a terceira na história a vencer essa categoria, seguindo Lauryn Hill e também Cardi B, poderosa, né? Vamos ouvir Anxiety.

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1: Sétima colocação, a música tem a Júlia e Rafaela, as irmãs gêmeas de Campo Verde. Vem se destacando aí nacionalmente. A música Medo faz parte da trilha sonora da novela Coração Acelerado na Globo.

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2: Danilo e Davi fecham esse terceiro bloco, talentosos, carismáticos, né? É, os amigos que se juntaram no final de 2020 já colecionam várias músicas, Apaga, Apaga, Apaga, Fumo da Noite, A Música Mudou o Texto... Né? Eles estiveram aqui na Gazeta FM no ano passado, deram entrevista. Vamos ouvir? Não mexe nas minhas gavetas.

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2: Nesse terceiro bloco, ouvimos Fred Fabrício com a música Te Amar e Meu Talento, Matheus e Cauã com a música Dimita, participação da Lauana Prado, ouvimos também Dolce com Anxiety, Julie Rafaela, a música Medo, e fechamos com Danilo e Davi, Não Mexe Nas Minhas Gavetas. E agora as novidades musicais que foram lançadas pelos artistas e que o nosso programador Topo Gijo separou aqui para eu apresentar para você nesse momento aqui no Playlist. Bruno Rosa e Murilo Rufi, Atriz Demais. Atriz Demais é a nova aposta do Bruno Rosa, que conta com participação especial do sertanejo

Simone Morena, não vá. Simone Morena, uma das vozes em ascensão no cenário do Arrocha no país, lançou Não Vá. Essa música é daquelas que mexem fundo com a gente, então já começa a aprender.

Eric Land, Tarcísio do Acordeon, Não Te Quero Mais. O cantor cearense Eric Land traz parceria com Tarcísio do Acordeon para cantar Não Te Quero Mais.

0: aprender.
1: Luiz Martins, Amor a Três, é uma das músicas do novo EP de Luiz Martins, Pé no Chão, Copo na Mão.
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1: Vamos pro último intervalinho de hoje. Na volta você vai conferir as 5 da semana, as 5 mais pedidas, né? As 5 mais tocadas da semana. E o nosso último bloco do Show Business aqui no Playlist.
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2: Último bloco do playlist agora, os babados das celebridades. Vem, vamos conferir!
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cantora Anitta foi confirmada pela FIFA como uma das atrações oficiais das cerimônias de abertura da Copa do Mundo 2026. A cantora brasileira se apresentará no SoFi Stadium em Los Angeles, antes da partida entre Estados Unidos e Paraguai, marcada para o dia 12 de junho. O evento terá ainda shows de Katy Perry, Future, Lisa Tyler e Rema. Pela primeira vez, a Copa do Mundo terá três cerimônias de abertura distintas, uma em cada país sede. A primeira acontece em 11 de junho na cidade do México, antes do confronto entre México e África do Sul. O line-up reúne nomes como Maná, J Balvin, Alejandro Fernandes e Tayla. No dia seguinte ocorrem as cerimônias no Canadá e dos Estados Unidos. Já em Toronto, a cerimônia que antecede o jogo entre Canadá e Bósnia terá Michael Bublé, Alanis Morissette, entre outros.

0: O percussionista carioca Paulinho da Costa entrou para a seleta lista de homenageados da calçada da fama de Hollywood. Com o evento, um músico de 77 anos atingiu um feito inédito e histórico. Tornou-se a primeira pessoa nascida no Brasil a receber a cobiçada estrela. O artista foi a mente criativa por trás de dezenas de hits. Está em discos como Thriller, do Michael Jackson, além de trabalhos com a Madonna, Elton John, Stevie Wonder. O currículo impressionante ainda inclui as trilhas sonoras de clássicos absolutos do cinema, como Os Embalos de Sábado à Noite, Dirty Dancing, Jurassic Park. Embora tenha construído uma carreira sólida nos Estados Unidos com o grupo de Sérgio Mendes, o tempero do som do Paulinho é puramente carioca.
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0: O cantor de Axé Netinho contou nas redes sociais que foi diagnosticado novamente com câncer quase um ano depois da remissão da doença. De acordo com o artista, que tem 59 anos, a doença foi detectada após uma ida até um hospital em Salvador, na Bahia, para tratar um problema nos rins. Ao fazer uma bateria de exames, o linfoma foi detectado. Em março do ano passado, o Netinho divulgou que estava com câncer no sistema linfático e que passaria por tratamento com quimioterapia. 3 meses depois, ele comemorou a remissão da doença. Dessa vez, o artista ainda não sabe qual tipo de tratamento será feito, mas ele afirmou que cumprirá as recomendações médicas. Coitado do Netinho, né? Nossa, enfrentando esse câncer há tanto tempo e o câncer volta. Meu Deus do céu.
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0: E depois de ficar por dentro do mundo dos famosos, está chegando aqui para você agora o nosso top 5 mais pedidas da semana. Saudade Estranha, do Murilo Huff, é a nossa quinta posição dessa semana. A música é bem gostosa. Vamos ouvir então Murilo Huff na quinta posição.
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3: Os amigos chegam pra animar a quarta posição com aquele lambadão que a gente adora. Aumenta o volume e vamos ouvir agora aquele lambadão gostoso, Amor ou Ex?

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3: O BTS retornou esse ano no cenário musical com um sucesso estrondoso com a música Swim, lançada como parte do álbum Arirang em março. Por aqui, o ARMY brasileiro está contando os dias para os shows do grupo de K-pop que acontece em outubro no Morumbi Bis, em São Paulo.

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2: Cleiton e Romário, Zeneto e Cristiano estão juntos em Não Namora, uma música que vem conquistando geral. A música traz aquela vibe animada, com letra que gruda fácil, falando de quem prefere viver sem compromisso. Vamos ouvir!

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1: Tá na Gazeta, tá legal. Saudade Estranho do Murilo Rufi. Ouvimos também Os Amigos aqui com Amor Always, BTS com Swim. E fechamos com Cleiton e Romário Não Namora, com participação de Zé Neto e Cristiano. Bom, e não saia daí, daqui a pouquinho a gente vai saber quem faturou o primeiro lugar dessa semana. Agora eu te convido pra fazer uma viagem ao passado na sua máquina do tempo.
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1: Na Máquina do Tempo dessa semana, vamos falar de Donna Summer. Donna Summer, cantora pop norte-americana, conhecida mundialmente por suas gravações em estilo disco dos anos 70 e 80, que deram a ela título de rainha da disco. Donna Summer foi um caso raro na cena disco, pois a sua carreira iniciou-se antes da explosão daquele estilo e continuou depois daquela fase. Apesar de ela ser uma das mais conhecidas artistas da era disco, seu repertório inclui diversos gêneros musicais, incluindo blues, rock. Ao longo de 37 anos de carreira, a Donna Summer lançou um total de 17 álbuns de estúdio e estima-se que tenha vendido mais de 130 milhões de cópias dos discos. Em 2009, a cantora Donna Summer esteve no Brasil, onde fez shows em São Paulo, também no Rio de Janeiro. Donna Summer também ganhou 5 vezes o Grammy ao longo da carreira e permanece como uma das poucas artistas da era disco, ainda aceitas pela crítica atual. Nos anos 90, Donna Summer continuou a trabalhar e a produzir vários sucessos dançantes, como Melody of Love, uma versão de Conte Partiro, do Andrea Bocelli, chamada I Will Go With You. Vários remixes de músicas suas têm sido lançados, né? Assim como compilações. A Donna Summer morreu no dia 17 de maio de 2012, aos 63 anos, depois de uma batalha contra um câncer no pulmão. Ela era casada com Brooklyn Dreams, com quem teve 2 filhas e 4 netos. Neste domingo completa-se 14 anos que a rainha da disco nos deixou. Por isso, na nossa máquina do tempo dessa semana, vamos ouvir o grande sucesso de Our Love. Então aumenta o som, vamos ouvir agora essa música tão bacana na nossa máquina do tempo, Donna Summer.

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1: E depois de relembrar esse grande sucesso da nossa Máquina do Tempo, vamos conferir nossa primeira posição do playlist. E a primeira posição dessa semana do playlist pertence ao nosso querido Bruninho, como ele é carinhosamente chamado aqui no Brasil. Risk It All é o atual sucesso do Bruno Mars, lançado esse ano como parte do álbum The Romantic, que marcou seu retorno individual após quase 10 anos. Vamos ouvir então agora o Risk It All.

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1: E tá chegando ao fim mais uma edição do nosso Playlist. Eu sou a Darlene Rodrigues, estamos aqui nos 99,9, programador musical Topo Gijo, redação da Thalita Rocha, produção do Marcos Ferrari, coordenação artística Lennon Franz, direção geral João Dorileu Leal. Deixar um beijo bem gostoso pra você e a gente vai se falando. Tá na Gazeta? Tá legal!
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